0: pode mais.
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0: Valeu, Berlândia!
1: Obrigado, Berlândia. Parabéns, meninos.
0: Parabéns.
1: Sucesso, a gente já Deus sabe abençoe. Que vai ser. Tchau, gente.
0: Beijo,
1: obrigada,
0: Berlândia!
1: Viu?
0: Valeu!

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0: Mas que você gosta, Vicente?
1: Eu mulher. Gosto. Eu gosto dessa, muito boa. Todas que você
0: a
1: cantou.
0: Homem, você não deve enganar.
1: Pois é, pra quê, né? Eu que sou, bicho, um escravo, não faço nada, só trabalho, trabalho, trabalho, trabalho.
0: Vicente, você falando isso, as mulheres se apaixonam.
1: Não é?
0: É, bicho. Nós tá aparecendo aqui, Erasmo Carlos e Roberto Carlos.
1: Tá aparecendo, tá aparecendo.
0: Você é Roberto Carlos. É. Salva de palmas, Vicente, né?
1: Salva de palmas, Vicente.

0: a toda hora do Brasil.com.
1: Se é.
2: Respeita.
3: Se errar,
1: Vicente.
2: Oi, Janival.
1: Pediram pra me fazer um DVD. Esse é meu DVD com você, viu?
2: Obrigado, Janival.
1: Olha, se tiver um lugarzinho de um ônibus lá pra mim andar.
2: Vamos viajar junto. Vamos viajar.
1: Tô junto com você, cara.
2: Olha só.
1: Que Deus falou: fica no meio dos bons, serás um deles.
2: Boa.

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0: coisa boa.
1: Gente,
2: viva obrigado, Gonzaga, né?
1: Obrigado. Edson Lima, obrigado, Neto.
3: Neto.
1: Obrigado a você.
3: Só assim pra gente se rever. Ah,
1: não é isso? É,
2: obrigado, magnífico. Edson, meu irmão, prazer imenso estar contigo aqui mais uma vez, tá bom? Obrigado. Obrigado, meninas.
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1: M10, bota torando, ladrão. Bora! O nome da música é 5 da manhã. Alguém conhece aí?

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Campina Grande, vamos deixar registrado de verdade agora? Quem tá com o celular na mão, liga a lanterna do celular, vai. Vamos deixar registrado agora de verdade. Deixa o celularzinho no céu, liga a lanterna. A mãozinha pro céu, mãozinha, mãozinha, mãozinha, mãozinha. Que coisa linda, meu Deus do céu. A mãozinha lá em cima. Ó, pra lá, pra cá, pra lá. Você tem carro.

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0: Top demais, menino. Se cada músico tomar uma dose, vocês vão me ver saindo carregada daqui pro carro.
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0: Agora levanta esses bracinhos e se bate na mão, como é que é? Curte André Viana ao vivo, o show do momento. Agora vem comigo e canta, vai.
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0: Eu acho que quando a gente gosta, a gente tem que chegar e falar. Vocês concordam ou não? Acho que quando a gente gosta, a gente tem que chegar e rasgar o verbo logo de cara pra pessoa, não é? Tem que chegar aí.
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1: Vamos se apaixonar com Galdino Santos. CD A Rocha. Pra vocês.

0: Σωτηρία!
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2: Receba com palmas, José Augusto!
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0: José Augusto.
1: Obrigado, gente. Eu queria abusar um pouquinho e falar até um pouquinho demais, mas queria que vocês tivessem paciência. Esse é o primeiro DVD que eu participo como convidado, e não poderia ser melhor o convite. É uma família chamada Limão com Mel, que eu aprendi a respeitar há muitos anos atrás, e estou muito satisfeito de ter sido convidado. Obrigado.

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Olha a hora, meu filho. Cuida, cuida. Cuida pra cuidar, né, meu filho?

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0: Eita, meu filho, que coisa boa. Falta de humanidade, né? É verdade, né? É. Olha a hora, 5 da manhã, mais 48 minutos, 5h48. Deixa eu mandar um abraço aqui pro nosso amigo Carlos de Pininha, ali ao lado da escola João David Souza, onde você encontra galinha da melhor qualidade. Isso mesmo, Carlos de Pininha, ali ao lado da escola João David Souza. Abraço, né, nosso amigo Carlos. Viu, viu, Xaropinho? Já tem galinha abatida na hora, não tem? Tem galinha abatida na hora, viu? Pronto. Você já pode dar uma passadinha lá, né? Um abraço pra Carlos, pra Mônica, né? Toda a família ligadinho com a gente aqui no som da Cambuca FM. Tá bom, Xaropinho? Rapaz, o bichinho, ó. Hoje é sexta, viu? Sexta, dia de saborear aquela galinhazinha, né? Coisa boa. Tem aparelho não, meu filho. Tem aparelho não, né? Abraçando também nosso amigo Langstein e Dona Bebeta na casa do bolo. 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Deixa eu mandar um abraço aqui pro advogado do povo, doutor Roberto. Olha a hora, doutor. Os passarinhos não devem nada a ninguém, já estão no meio do mundo, viu? Cuida. Abraçando também seu Antônio Queiroz, Aparecida Queiroz. Essa turma boa também. Meu amigo Marcelo, lá na MV Construção, quer construir ou reformar? Nosso amigo Marcelo. Meu amigo Murilo Aboiador, meu filho. Peixe fresquinho da Silva. Aí, Murilo de peixe fresquinho da Silva. É.
1: Tô gostando desse forró, meu
0: amigo. Ô, minha nega, tá gostando do forró, tá? Eu tô gostando do forró, meu amigo. Olha, rapaz, ó, assanhadinha, viu, viu, Xaropinho? É, Xaropinho, tá assanhadinha, viu? Tô gostando desse forró, meu amigo, ó. Que coisa, né? 5 da manhã, mais 50 minutos, 5h50, depois das 5. Vamos pra mais uma? Vamos mais uma, meu filho? Vamos lá, bota aqui essa sanfona? Essa sanfona, chama.

Abraçando também nossa amiga Edmilson, tá ligadinho com a gente, né? É, nossa amiga Edmilson aqui no Sítio Chiquinha. Abraço aí pro Edmilson, pra toda a turma, na verdade, ali no Sítio Chiquinha. Meu amigo Azulão, rapaz, uma figura, né? Nossa amiga Azulão. Melhor bar da região, viu, Xerobinho? Olha o galo cantando, 5 da manhã, mais 51 minutos, tá chegando o fim dos tempos, galeguinho aboiador.

Derrota ele tá feito, xaropinho. Presta atenção, vai, velho. Presta atenção. Nosso amigo Langstein na casa do bolo. 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Xaropinho, tem os melhores pra você, viu? É, tá saindo uma fornada quentinho. Daqui a pouquinho, às 7 da manhã, né, abrindo as portas aí pra você saborear um dos melhores bolos. Tomar aquele cafezinho pra ir trabalhar, né? Fazer aquele lanche da tarde. Até a parinha não, viu? É, o importante, Xaropinho, o mais importante é que é novinho, é feito todos os dias, tá saindo fornada de manhã, tá saindo fornada 10 horas, tá saindo fornada 2 horas e 5 horas da tarde, 4 horas, é tudo novinho, rapaz. Não dá nem tempo esfriar, viu? O povo tão levando quente em mim, presta atenção, rapaz. É. Nosso amigo Langstein, né? Langstein, dona Bebeta. É, meu filho, é, tão, o pessoal tão levando quente com a gota, é, já pensou, acaba, tu te queima, danado, tem que deixar esfriar, né, Xaropinho, tem que deixar esfriar. Ó, vou fazer o seguinte, eu ia soltar aqui da casa do bolo, mas não vai dar tempo aqui, na sequência, depois da coisa, eu volto falando aí, pra gente falar aqui, meu filho. A nova vinheta aí da Casa do Bolo. Viu? 6 da manhã em Santa Maria do Cambucau. O galo cantando, ó.

0: Pronto, meu filho, pronto, estamos de volta. Eu te falei a você que aqui era ligeirinho, ligeirinho, ligeirinho. Pronto, estamos de volta. Agora sim, cadê Charopinho? Cadê? 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Cadê? Bota pra cá, que tá quietinho, novinho na hora, ó.
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0: Eita, meu filho, eu tô dizendo a você que é bolo quentinho todos os dias, saindo fornada quentinho, não tem aparelho não, né, meu filho? Meu filho gosta de bolo de chocolate, gosta de tudo, né? Não tem aparelho não, meu amigo Langstein, dona Bebeta. Tá?

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1: Escutação de Medifeia. 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
2: Eita, meu filho, escutação de meio de feira. Tá vendo, Xaropim? Escutação de meio de feira, escuta oxi, tudo, né?
3: Oxi.
2: Seu Antônio Poeta, um abraço, viu? Um abraço aí pra seu Antônio, tá ligadinho também com a gente, né?

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1: Olha, deixa eu mandar um abraço aqui pro meu amigo Bola da Mercearia, né? Nosso amigo Bola aqui no Alto das Oliveiras, também tá ligadinho com a gente. Um abraço, viu Bola? Tá ligadinho aqui na Cambucá, né? Tem aparelho não, meu filho, aqui no Alto das Oliveiras, meu amigo Bola. Meu amigo Flávio, também tá na caminhada. Olha a hora, 6 da manhã, mais 27 minutos, 6:27.

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0: 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Pra que, meu filho, olhar pro peste feio desse feio?
1: Presta atenção, rapaz.
0: Danado feio desse, rapaz. Quer que ela olhe pra tu? 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
0: 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Meu amigo Severino, lá em Pau Sul. Eita, se virem testar. E também Lurdinha, abraço pra vocês aí, Pau Santo. Meu amigo Branquinho também tá ligado comigo. Ô, Branquinho. Branquinho não tem aparelho não, viu, Xaropeu? É. 6 horas e 37 minutos na Cambucá, 6 e 37.

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1: Eita, vamos adorar a mãe rainha, né? Tá aí, saudoso, né? Saudoso Rui Pessoa, né, meu filho? Aldo, mãe rainha. Isso, Rui Pessoa. Saudoso Rui, né? Ó, deixa eu mandar um abraço aqui pro nosso amigo Gilmar, rapaz. Ele tá mandando um abraço aqui pra sua tia.
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1: Eita, boio da gota. Ó, deixa eu mandar um abraço aqui, ó, pra... É, Marlene, né, isso, e também a Marli. Gilmar mandando um abraço aqui pra Marlene, pra Marli, e também pra sua filha Vitória aqui no Alto das Oliveiras. Ele tá em Glorinha, né? Eita, macho, velho, abraço pra tu, viu, Gilmar? Ele tá dizendo que lá tá muita chuva, viu, Xaropinho? Muita chuva. Ô, Gilmar, por aqui também tá chovendo, viu? Tá chovendo por aqui também. Um abraço pra tu. Boa sorte aí, macho.

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1: Presta atenção, rapaz.
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Eita, meu filho, que coisa boa! Olha, estamos chegando ao final de mais uma programação aqui na Cambucaí FM. Desejar a você um ótimo final de semana já antecipado aqui, né? Sextou, viu, Xaropinho? Sextou. A gente estamos indo embora, agradecendo aqui a Papai do Céu por mais uma manhã de sexta-feira, mais uma semana concluída. É, vem aí na sequência Gilson Fernandes com o programa Rota da Notícia. A gente se encontra na próxima segunda-feira, se o nosso bom Deus permitir. Lembre-se, juízo na cabeça para não fazer besteira, senão você vira notícia aqui no programa, viu? É o programa Gilson Fernandes e também o programa do J. Lima ao meio-dia. Mais informações aqui na Cambucaí. Então fica ligadinho, vem aí as principais notícias. É, e meio-dia também tem J. Lima agora, também meio-dia, né? Ó, logo na sequência, né? Logo na sequência, Gilson Fernandes, logo depois, 8 horas, né? Quando encerrar Gilson Fernandes, tem o show da Cambucá, tem Padre Reginaldo Manzotti e muito mais aqui no show da Cambucá. Então, continua na programação. Um abraço a todos, obrigado pelo carinho. A gente se encontra segunda-feira, se ele nos permitir. Claudinho Silva tá pegando o beco.

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1: Ótimo dia, minha gente. Estamos chegando a partir de agora com mais uma edição do Rota da Notícia. Última edição desta semana para você começar o seu dia muito bem informado com as broncas policiais de Santa Cruz do Capibaribe e de toda a nossa região. A partir de agora, uma enxurrada de informações no seu rádio e também através da internet. Obrigado a você que está nos acompanhando nesta manhã. Seguiremos juntos com você até as 8 horas da manhã, nesta sexta-feira, 24 de julho de 2026. Daqui a pouquinho detalhes, atualização em relação à morte do empresário identificado como Finfa. Aqui em Santa Cruz do Capibaribe, a polícia prendeu o elemento acusado de ser o mandante do crime. Já já detalhes também, polícia militar prende indivíduos com drogas e arma de fogo em Caruaru. PM apreende 10 quilos de crack e prende casal suspeito de tráfico interestadual aqui no Agreste do Estado. Mulher trans é encontrada dentro de açude em Garanhuns. Acidente entre van de pacientes de Petrolândia e caminhão deixa pelo menos 7 mortos no sertão do estado. Jovem é morto a pauladas ao sair de bar em Caruaru. E ainda, caminhão cai de ponte e deixa motorista morto na PE-40 na Zona da Mata de Pernambuco. Essas e outras informações você confere aqui, agora, no Rota da Notícia. Sejam todos bem-vindos e bem-vindas, porque a partir de agora vamos destrinchar todas as informações da área policial e do cotidiano para você que nos acompanha. Excelente sexta-feira para você. Bom início de final de semana a partir de agora. Já estamos, né, entrando com o pé direito no final de semana e eu espero que o seu final de semana seja abençoado, proveitoso e produtivo. A gente começa a edição de hoje trazendo detalhes de um tiroteio que foi registrado aqui em Santa Cruz do Capibaribe. Você pode acompanhar nesse momento as imagens através do nosso YouTube e através do rádio. Você confere também a narração completa do fato. Guarnição da Rumu, né? Dando início a essa ocorrência que começou ali nas proximidades da passagem molhada de Jordão do Gesso, conhecidíssimo espaço aqui de Santa Cruz do Capibaribe. Foi dada a ordem de parada, os indivíduos não obedeceram e uma fuga tomou conta da cidade. Uma perseguição tomou conta da cidade. Elementos correndo, guarnição atrás em alta velocidade. Vários disparos de arma de fogo foram ouvidos e populares aqui da nossa cidade registraram tudo através de câmeras de monitoramento, através de câmeras de celulares e também registraram através de áudio, dando conta desta ação que aconteceu na noite de ontem aqui na Terra das Confecções. A gente tem áudio do pessoal, então a gente confere agora aqui a participação do povo no nosso programa.
2: Yeah. Tiroteio aqui agora na Palestina. Poxa, eu sou daqui da janela, o cara caiu pra dentro dos matos. Agora foi bala até umas horas. Ixi, de novo. Ué. Olha os pipocos. Ixi.
1: Uma verdadeira chuva de bala e a ordem de parada a todo momento, né? A todo momento a guarnição dando ordem de parada, disparos efetuados e a população com medo de que algo pior pudesse acontecer devido à quantidade de disparos.
3: Agora mesmo, vou passar aqui pra vocês verem. aqui, ó. A polícia perseguindo os cabas numa moto. Tá aí, ó, na volta do Serrota aqui, ó.
4: É de Capuchu.
3: É, pertinho de Capuchu, ó. Aí, ó. Não pegaram ninguém, os caras fugiram.
4: Tem uma coisa branca lá, ainda fica dando barulho, será que foi o cara? Não,
1: de fato, foi isso que aconteceu, né? De fato, a gente tem aí as imagens da perseguição e a informação confirmada por parte da Guarda Civil Municipal, uma vez que começou com o efetivo da RUMU, depois os efetivos e outras guarnições da Guarda Municipal, como a RUMUT, e as outras patrulhas também, estiveram indo até ali à volta do Serrote, local onde teve o fim da perseguição, mas os indivíduos conseguiram fugir. Eles adentraram ali naquela área do rio Capibaribe e fugiram, tomando destino ignorado. E até o momento, a gente não tem a informação de que eles foram encontrados, né? As guarnições ainda realizaram rondas no intuito de capturar a dupla que recebeu ordem de parada, mas não obedeceu. E aí, portanto, eles acabaram fugindo, tomando destino ignorado. A gente acompanha ainda esse caso de perto, porque qualquer outra atualização a gente volta a trazer aqui para você. Mas uma verdadeira chuva de balas, né? Uma verdadeira perseguição com chuva de balas aqui em Santa Cruz do Capibaribe, mostrando mais uma vez o trabalho incansável da Guarda Civil Municipal contra indivíduos que não obedeceram a ordem de parada e fugiram, tomando destino ignorado, e aí fugiram e se esconderam ali, se embrenharam no rio Capibaribe, na altura da volta do Serrote. A gente continua acompanhando, qualquer atualização a gente traz para você aqui dentro do nosso programa. Ainda na edição de hoje, a gente vai trazer atualizações a respeito da morte do empresário conhecido, né, como Finfa, Erivaldo, né, que foi assassinado a tiros dentro de um carro, estava acompanhado da namorada, de um amigo também, no momento em que foi atingido por disparos de arma de fogo e morreu. O Finfa, né, infelizmente, não teve a sorte de sobreviver. A polícia conseguiu, através das investigações, chegar ao possível mandante deste crime. Daqui a pouquinho a gente traz atualizações para você aqui dentro do Rota da Notícia. Porque agora a gente fala em duas ocorrências que foram realizadas na noite da última quarta na cidade de Caruaru. Dois elementos acabaram sendo presos pela Polícia Militar com drogas e arma de fogo. O repórter Adielson Galvão tem mais informações acerca desse caso.
5: Policiais do 1º Biesp apreenderam uma arma de fogo e uma boa quantidade de drogas aqui em Caruaru. Esta ação ocorreu em dois locais aqui na cidade, ali próximo ao cemitério Dom Bosco e também no bairro de Santa Rosa. Foram presos o Elmano Soares da Rocha, de 42 anos de idade, e o Severino Manuel da Silva, de 30 anos. Com esses indivíduos, que estavam em um veículo Celta de cor prata, os policiais localizaram 850 gramas de cocaína, 230 gramas de crack, droga que, ao ser fracionada, renderia em torno de 1.500 pedras do entorpecente, 300 gramas de maconha e 11 pés da droga, né? E inclusive também apreendida a quantia de R$3.010, 5 balanças de precisão e até uma maquineta de cartão de crédito. Sabe aqui do tenente Wagner Souza, né? Como se deu essa ação, tenente? Vocês atuaram nessa ação em conjunto com o efetivo do NIO, Núcleo de Inteligência do Agreste. Tenente, boa tarde.
6: Boa tarde, Adelso. Exato. O efetivo do 1º Biesp, em conjunto com o Núcleo de Inteligência, montaram uma campana, ficaram sabendo que lá na rodoviária, um Celta na cor prata, com dois elementos, iria entregar uma droga. E o efetivo montou uma campana e ficou à espreita. Na ocasião, o veículo chegou lá na rodoviária, foi abordagem, eles ainda tentaram resistir à abordagem, mas com o Elmano, a princípio, foi encontrada uma porção de um entorpecente de maconha. E, num segundo momento, foi encontrado também outra porção de drogas com o Severino. Na ocasião, o policiamento fez perguntas, indagou, e um dos envolvidos, o Elmano, que já tinha antecedentes criminais pelo mesmo crime de tráfico de drogas, ele entregou a residência, apontou a residência no Maurício Nassau. O efetivo seguiu para essa residência, perto do cemitério Dom Bosco, onde foi encontrado grande parte do material, cocaína e maconha. No interior da residência mais afastado também foi encontrada uma estufa e uma arma calibre 38 com 5 munições intactas. Vale constar que essa arma de fogo pertencia a um policial rodoviário que foi assaltado no ano de 2015. A arma foi recuperada e consequentemente será entregue para ele. Em um segundo momento, o Severino indicou uma casa também no Santa Rosa. Nesse momento, a equipe seguiu para lá para Santa Rosa, onde encontrou a outra parte do material: cocaína e crack. Todo esse material foi apreendido, a quantia em espécie de mais de R$3.000. Todo o material foi apresentado na delegacia de polícia civil e os dois foram autuados em flagrante pelo crime de tráfico de drogas.
5: Tenente Wagner, inclusive, o pessoal localizou 10 munições na sua totalidade, né? 5 intactas e 5 deflagradas. Isso passa um indicativo que essa arma de fogo foi utilizada talvez até para o cometimento de algum homicídio?
6: Pode ser. As cápsulas que foram encontradas não pertenciam ao calibre que foi apreendido. Eram de outra pistola, de outra arma de fogo, de uma calibre 380. Essa arma, ela não foi encontrada. Mas todo o material também foi juntado e apresentado na delegacia para que seja feita uma investigação posterior para esclarecer a procedência desses disparos.
5: Pois é, e mais uma vez, contando aí com o parceiro de sempre, né? O NIA, e ação bastante exitosa.
6: Exatamente, a Agência de Inteligência de Caruaru contribui muito, né, na solução desses delitos e no combate ao tráfico de drogas.
5: Obrigado, Tenente Wagner Souza. Está aí, portanto, indivíduos que foram autuados em flagrante serão apresentados na audiência de custódia: o Elmano Soares da Rocha, 42 anos de idade, e Severino Manuel da Silva, de 30 anos, elementos que foram pegos com todo este material, arma de fogo, munições, além de muita droga, situação que foi apresentada na delegacia de plantão. As imagens são de Luiz Henrique, repórter Adielson Galvão.
1: Obrigado, Adielson, pelas informações. Temos agora um recadinho dos nossos anunciantes para você, rapidinho, um minuto apenas. E daqui a pouquinho voltamos com outros assuntos aqui dentro do Rota da Notícia.
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1: Minha gente, um casal foi preso em flagrante por tráfico interestadual de drogas. O caso aconteceu no município de Gravatá, no Agreste Pernambucano. A ação foi realizada por policiais militares. Segundo o efetivo, o casal transportava aproximadamente 10 quilos de crack, distribuído em tabletes escondidos dentro de uma mala. Durante a abordagem, os suspeitos informaram que haviam saído do estado de Minas Gerais com destino a Pernambuco. Ainda de acordo com a PM, a droga seria levada até a cidade do Recife, onde seria entregue por dois suspeitos que foram encaminhados juntamente com o material apreendido para a Delegacia de Polícia Civil, onde foram autuados em flagrante. O caso será investigado, né, para identificar outros possíveis envolvidos na rota e no transporte desse material entorpecente. Detalhes para você agora de uma trans que foi encontrada morta. Ela, identificada por populares como Lorena, foi encontrada morta na tarde da última quarta no Açude Novo, localizado na zona rural do município de Garanhuns, no Agreste Pernambucano. Informações em relação a esse caso você confere agora em mais uma reportagem aqui no Rota da Notícia.
5: Uma mulher trans foi encontrada morta boiando em um açude, já em estado de decomposição, na área rural, lá da cidade de Garanhões. A vítima, que tinha nome social de Lorena Raíza de Souza Salles, que tinha como nome de batismo o Elianai Souza Salles, tinha 26 anos de idade, morava em Canhotinho. Tô aqui com dona Maria Eliane, que é a mãe da vítima, né? Veio pra cá, pro IML de Caruaru. Ela tava desaparecida já havia quantos dias?
10: Ela desapareceu desde a segunda-feira, que ela saiu no domingo e voltou na segunda para pegar algum objeto na casa dos colegas que tava hospedada, e desde então não apareceu mais depois dessa vinda para casa na segunda-feira.
5: Eu soube, inclusive, que ela tinha como agenda uma apresentação no Festival de Inverno de Garanhões. Ela dançava numa quadrilha?
10: Ela dançava na quadrilha e hoje era o último dia que eles iam apresentar em Garanhões.
5: Ou seja, tiveram outras apresentações também?
10: Foi em várias cidades.
5: E a Lorena, ela foi encontrada morta boiando nesse açude. Ela sabia nadar?
10: Sabia.
5: E o que você imagina? Ela estava despida?
10: Tava só com a roupa íntima.
5: E o que você imagina que aconteceu? De repente foi para lá com algumas pessoas para se divertir, para tomar banho, e acabou se afogando? Ou você acredita em algo mais grave, que ela foi assassinada e o corpo foi jogado naquele açude?
10: Eu fiquei ciente que no domingo um rapaz ligou para ela e convidou para sair com ele. Aí ele saiu com ele e disse ao menino que ia sair com esse rapaz. Aí quando foi na segunda ele voltou. Eu acho que ele veio pegar algum objeto dele e retornou para casa do rapaz que ele estava com ele. Aí desde então não apareceu mais.
5: Você ligando, saiu com o celular, né?
10: Foi, saiu com o celular. E eu ligava e ele não atendia.
5: A ideia seria voltar lá para Canhotinho na segunda-feira, é isso?
10: Era depois de hoje, ele voltava.
5: Ah, então ficaria lá em Garanhuns, apesar de serem cidades próximas, mas a programação era essa, ficava com o pessoal da quadrilha lá em Garanhuns, e só depois da apresentação de hoje é que voltaria para casa.
10: Era que retornava para casa.
1: Aí, portanto, um caso que chamou a atenção e que segue sendo acompanhado pela Polícia Civil, a Lorena, né, que acabou tendo a sua vida ceifada e possivelmente foi jogada ali naquele espaço. A polícia continua investigando esse caso de perto. Minha gente, vamos para o intervalo. Na volta, a gente fala para você do caso do empresário conhecido por Finfa. Ele que foi assassinado a tiros aqui em Santa Cruz do Capibaribe, e a polícia prendeu ontem a pessoa que é apontada como principal mandante do crime. Já já, as informações completas aqui no Rota da Notícia.
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4: Estamos de volta aqui com Rota da Notícia e queremos abraçar o pessoal que está ligado aqui com a gente. Um abraço, Manuel Feitosa, Cida Nunes, Givanildo Ferreira de Toritama, o Manuel que também está ligado com a gente, né? Um abraço para o Vanderlei Forrozeiro, um abraço Daniel Silva, Beta Souza, Kleber Santana também está na capital do jeans nos acompanhando, Edinalva Gomes, Genilda Maria, Adaura Juliana, bom dia para você. Ótimo dia também para Valdete Gonçalves, Valdete e Abraão na ALN Máquinas do São Miguel. Lorena e Arthur, né? Um abraço para vocês. Maria Conceição também está aqui com a gente, José Cordeiro, Verineide Cavalcante, Maria Selma. Um abraço também para Maria Célia, né? Tem a Maria Selma e tem a Maria Célia também. Amaro Lima, do Riacho Doce. Um abraço, Rosa. Um abraço, Dona Anunciada. Papai do Céu ilumine vocês. Adelson de São Domingos. Exonete Maria também tá ligada com a gente. Um abraço, Ana Paula. Gilderson Aleixo e o filho dele, o Luiz Guilherme, estão no Bela Vista acompanhando o nosso programa. Damião Leite também está por aqui nos acompanhando. Inácio da Bolacha na Central de Feiras. O Marcos César, um abraço para você, Marcos. Um abraço também para o Wallace Moura. Branca Josefa, abraçando os irmãos em Poção. Bilzinho do Acordeon e Tita, mototaxista, que estão ligados no programa. Um abraço para Rose do Caldinho também, tá aqui acompanhando a gente. Muito obrigado pela sintonia. Deixa eu abraçar ainda a Ilciane e o Jamanta, né? E as filhas, a Gleice, a Geice e a Nega. Um cheiro pra Nega, né? Que ela cobra o abraço, viu? Ela já é esperta, já tá ligada no Rota da Notícia e tá sempre cobrando o abraço da gente que tá aqui do outro lado. Um abraço pra vocês. Deixa eu aproveitar também ainda e abraçar o Ronaldo, né? Que tá acompanhando o nosso programa. Vânia Ferreira, Maria de Fátima, Robson Filho também tá por aqui, Manuel Messias, direto de Portugal, tá acompanhando a gente, o nosso muito obrigado também, e deixa eu mandar um abraço especial para o meu namorado Alexandre, que também tá em casa acompanhando nessa manhã, né? Um cheiro para você e muito obrigado também pela sintonia. Obrigado a todos vocês que estão aí do outro lado, nos acompanhando em casa, no trabalho, no trânsito, um privilégio enorme poder contar com a audiência de todos vocês. A gente traz detalhes agora do caso do empresário por nome Erivaldo, mais conhecido por Finfa. Esse caso aconteceu aqui em Santa Cruz do Capibaribe. O Erivaldo, conhecido por Finfa, estava em um carro acompanhado da namorada e de um amigo quando foi atingido por disparos de arma de fogo. A polícia investigou o caso, continua investigando, evidentemente, esse caso, para chegar até a autoria e a motivação exata do homicídio, mas uma pessoa apontada como mandante deste crime foi presa através de um mandado de prisão. O repórter Randerson Mardoqueu tem mais informações para compartilhar com a gente.
5: Câmeras de monitoramento registram o momento da prisão do suspeito apontado como mandante da morte do empresário Finfa. As imagens mostram a ação da Polícia Civil durante o cumprimento do mandado de prisão contra Reivin Douglas de Oliveira, de 32 anos, realizada no bairro Bela Vista, em Santa Cruz do Capibaribe. No vídeo, diversos policiais cercam o local e realizam a abordagem do investigado, que não oferece resistência. Douglas Douglas é apontado pelas investigações como o principal mandante do assassinato do empresário Erivaldo Pessoa de Medeiros, de 50 anos, conhecido como Finfa. Crime ocorrido no dia 27 do mês passado, no bairro Cruz Alta. Na ocasião, a vítima participava da comemoração do aniversário de um amigo em um bar quando foi monitorada pelos criminosos e executada a tiros ao deixar o estabelecimento. Segundo a Polícia Civil, a motivação do homicídio seria uma dívida de aproximadamente R$1 milhão que o suspeito possuía com um empresário.
6: A gente acredita que a motivação tenha sido patrimonial, existia um débito do acusado com a vítima. Então a gente observou isso, a gente colheu diversos elementos de prova, eles estão fartamente documentados no inquérito policial e a partir de agora a gente vai continuar a investigação para tentar identificar e conseguir, acredito eu, envolvimento de qualquer outro tipo de pessoa que tenha participado também de alguma forma na execução.
7: Um valor aparentemente de quanto, doutor?
6: Existe uma dívida aproximada de R$1 milhão. E isso foi confirmado tanto em depoimento, através de notas, cheques. E a gente acredita que isso tenha sido o motivador principal do crime.
5: Durante a operação, além do mandado de prisão, a Polícia Civil cumpriu 5 mandados de busca e apreensão, recolhendo um revólver calibre 38, munições de pistola, inclusive de uso restrito, aparelhos celulares, computadores e diversos documentos que serão periciados para auxiliar na investigação. As investigações também apontam que pelo menos 3 homens foram contratados para executar o crime. E não está descartada a possibilidade de que o próprio Douglas estivesse no veículo utilizado pelos criminosos no dia da execução. O empresário também foi autuado em flagrante por posse ilegal de arma de fogo e munições de uso restrito. A operação ainda resultou na condução da filha da vítima, que foi levada à delegacia para prestar esclarecimentos. A polícia investiga a suspeita de que ela mantinha um relacionamento com o Douglas e busca esclarecer se essa relação possui alguma ligação com o homicídio. A esposa do investigado também foi ouvida e posteriormente liberada. Nossa equipe conversou com o suspeito logo após a prisão. Ele negou qualquer envolvimento no assassinato de Finfa e também negou que tivesse uma dívida de cerca de R$1 milhão com a vítima, contrariando a principal linha de investigação da Polícia Civil.
7: Do FIFA, conhecia ele ou algo do tipo?
8: Conheci, eu estava na minha casa e eu quero saber quem estava com o veículo.
7: Há uma questão de uma dívida de possivelmente R$1 milhão. Essa informação procede?
8: Não procede.
7: Tem algum grau de parentesco também com a filha do FIFA, algo do tipo?
8: Tínhamos amizade e não tinha dívida. Os relatórios estão ditos nos dois telefones.
7: E aí, Douglas, o que tem a falar sobre essa situação?
8: Que vai se resolver, né? Vão achar quem fez e eu volto pra minha rotina, né?
7: A informação que você seria o possível mandante desse fato, você chega a afirmar ou nega essa situação?
8: De forma nenhuma, tava dormindo que nem um anjo.
7: Você teria algum tipo de ligação com a filha do FIFA?
8: Amizade.
5: O suspeito permanecerá recolhido no presídio de Santa Cruz do Capibaribe, enquanto a Polícia Civil dá continuidade às investigações para identificar todos os envolvidos na execução do empresário e esclarecer completamente a dinâmica do crime.
4: Tá aí, portanto, esse caso que continua sendo investigado pela Polícia Civil até chegar aos autores do crime, né? Temos aí a pessoa apontada como sendo o principal suspeito e mandante do crime, mas ainda faltam algumas peças para a polícia encaixar nesse quebra-cabeça da morte do empresário Finfa, bastante conhecido aqui em Santa Cruz do Capibaribe. Tem recadinho dos nossos anunciantes agora e daqui a pouquinho voltaremos com outros assuntos aqui dentro do Rota da Notícia. Permanece ligado com a gente.
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4: Minha gente, pelo menos 7 pessoas morreram em um grave acidente envolvendo um caminhão e uma van do tratamento fora de domicílio, TFD, da Prefeitura de Petrolândia, no sertão pernambucano. Esse caso aconteceu na madrugada de ontem, na PE-360, e fica entre os municípios de Floresta e Bimirim, no sertão do estado. De acordo com a Prefeitura de Petrolândia, 9 pessoas estavam na van, incluindo o motorista. Entre as vítimas fatais estão 6 ocupantes do veículo e o condutor do caminhão. Não há informações oficiais sobre o número de feridos e para quais unidades de saúde eles foram encaminhados. As vítimas estavam em tratamento médico na cidade de Arco Verde. Segundo a Polícia Civil, a van ficou completamente destruída com o impacto da colisão. Diversos destroços ficaram espalhados pela rodovia. As circunstâncias do acidente ainda não foram esclarecidas e serão investigadas pela Polícia Civil. A Prefeitura de Petrolândia lamentou o caso através de nota. A governadora Raquel Lira decretou luto oficial de 3 dias no estado e prestou solidariedade aos familiares das vítimas deste caso. Daqui a pouquinho a gente traz detalhes de um homicídio que aconteceu em Caruaru. Fica ligado com a gente, porque após o intervalo teremos outras informações para compartilhar com você aqui dentro do Rota da Notícia.
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2: Estamos de volta aqui com Rota da Notícia, trazendo detalhes agora de um homicídio que aconteceu em Caruaru. Um jovem foi morto a pauladas ao sair de um bar na Vila do Murici, na zona rural do município de Caruaru. De acordo com informações, Emerson Caetano da Silva, de 23 anos, estava indo para casa quando foi atacado. O repórter Adeildo Silva, do Caruaru no Face, conversou com o delegado Bruno Vital e tem mais detalhes acerca desse caso.
3: Estou ao lado da autoridade policial, o delegado Bruno Vital. Delegado, a vítima já identificada, trata-se de Emerson Caetano da Silva. Ele tinha 23 anos, era morador da localidade e foi covardemente assassinado, delegado, provavelmente a pauladas e golpes de arma branca. Esta autoridade policial acompanhou toda a perícia. Na verdade, delegado, eu sempre comento aqui no portal CNF que o crime é um ato covarde e cruel. Esse rapaz não teve chance de defesa e teve a vida ceifada. CNF.
4: Justamente, né? O que foi apurado até o momento, né? Que era uma pessoa bem quista, né? Não tinha passagem na polícia, trabalhador, e certamente isso deve ter tido causa para algum conflito pessoal. Tá certo? Ele foi emboscado, certo? E foi morto através de arma branca e provavelmente também pauladas, né? Que foi encontrado aqui algo como se fosse uma madeira, um pedaço de pau aqui que pode ter sido utilizado para executá-lo. Então a pessoa ou as pessoas que estiveram, né? Tem uma arma e um pedaço de pau, podem ter utilizado cada uma arma e ter emboscado ele. Quando ele saía da Vila do Murici para sua residência, que é um pouco aqui mais acima. Então, as investigações estão iniciando agora, já estamos ouvindo na delegacia nesse momento familiares e testemunhas, e a Polícia Civil vai continuar as investigações até que o responsável ou responsáveis pelo crime sejam presos.
3: O delegado, nada impede que a própria comunidade, né, alguém que tem conhecimento da autoria deste ato covarde, que denuncie, pois a Polícia Civil busca, a partir de agora, responsabilizar e prender a pessoa ou as pessoas envolvidas no crime.
4: Não, sem dúvidas. Acredito que o crime, ele teve origem aqui mesmo, nessa localidade. Não foi pessoas de outro local. Então, certamente as pessoas aqui, os locais sabem, né, o motivo, sabem quem foi, e não vai tardar essa informação a chegar à polícia, que vai tratar a informação, vai se cercear, se cercar de provas técnicas, e vai chegar à prisão dos responsáveis.
3: Agradecer a atenção do delegado Bruno Vital. Neste exato momento, observe nas imagens de Emerson Renan, o corpo está sendo encaminhado para o Instituto de Medicina Legal, onde será periciado e, consequentemente, entregue à família gratuitamente. Repito, as pessoas de bem devem denunciar este ato covarde e cruel, que foi o crime em desfavor desta vítima sem chance de defesa.
2: E, portanto, mais um caso sendo investigado lá no município de Caruaru. Na manhã de ontem, um acidente de trânsito foi registrado na rodovia PE-40, na zona rural de Chã de Alegria, na zona da Mata Norte de Pernambuco. De acordo com as primeiras informações, o motorista de um caminhão carregado perdeu o controle e saiu da pista e acabou despencando da ponte, caindo em uma área alagada às margens da rodovia. O motorista, que não teve o nome divulgado, ficou preso às ferragens na cabine do caminhão. Não resistiu aos ferimentos, morreu ainda no local do acidente. Ainda serão investigadas pelas autoridades competentes as circunstâncias deste caso, né? Uma vez que até agora não se sabe o real motivo pelo qual ele perdeu o controle e caiu desta ponte. Mas o que se sabe é que o estrago foi tamanho e que a morte do motorista deste caminhão foi certa depois deste episódio. 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Tem mais recadinho dos nossos anunciantes para você.
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2: Na tarde de ontem, uma carreta ficou atravessada na PE-145, na conhecida Curva do S, nas proximidades de Brejo da Madre de Deus, após apresentar falha mecânica durante a subida. Segundo informações, o veículo estancou, perdeu força e desceu de ré, ficando em posição transversal, bloqueando a rodovia. O acidente comprometeu o tráfego de veículos no trecho. E até o momento não há informações sobre feridos, mas a dinâmica deste caso chamou a atenção e vira destaque aqui no nosso programa, uma vez que o trânsito ficou impossível de acontecer naquela localidade devido à carreta ocupar as duas faixas da rodovia. Um homem foi brutalmente assassinado no município de Serra Talhada, sertão pernambucano. O autor do crime, identificado como Josino Roque dos Santos, de 56 anos, mais conhecido por Doda Pedreiro, foi preso em flagrante após confessar o homicídio. A vítima, Edivaldo Clebson Menezes de Oliveira, de 36 anos, foi atraída para o interior da residência do suspeito. De acordo com informações, Josino acreditava que Clebson havia furtado um objeto de sua casa enquanto ele estava internado. Segundo a polícia, ao chegar no imóvel, Clebson pediu água e comentou que estava cansado. O suspeito então convenceu a deitar em um colchão que estava na sala para descansar. Aproveitando o momento de vulnerabilidade da vítima, Doda Pedreiro se armou com um pedaço de madeira e desferiu golpes contra Clebson. Após o assassinato, o criminoso espalhou uma grande quantidade de sal sobre o corpo numa tentativa de retardar o processo de decomposição e manteve o cadáver dentro da residência. O crime só foi descoberto na noite da última quarta, dia 22, um dia após o crime, após a polícia militar receber uma denúncia anônima informando que um homem havia sido assassinado e que o corpo estava dentro da casa do suspeito. Ao chegar no local, os policiais encontraram o corpo e o colchão e o corpo estava coberto de sal, né? Fato que chamou a atenção devido a essa modalidade diferente que o acusado utilizou para tentar conservar o corpo. O homicídio, né, foi afirmado e agora aguarda, nesse caso, o homicida aguarda o período de flagrante para se apresentar espontaneamente à polícia. Vale destacar que o caso está sendo investigado pela Delegacia de Homicídios, que apura todas as circunstâncias deste assassinato. Minha gente, um padre identificado como Moisés Bernardo da Silva, de 48 anos, pároco da paróquia de São José, no município de São José da Coroa Grande, na Mata Sul de Pernambuco, foi brutalmente agredido durante um assalto na cidade de Paulista, região metropolitana do Recife. O religioso sofreu um ferimento da cabeça e perdeu a memória. Ele permanece internado no Hospital Esperança, em Olinda, após celebrar uma missa em São José da Coroa Grande. O padre seguiu para Paulista, onde iria visitar familiares. Ao estacionar o veículo e caminhar em direção a um supermercado, ele foi surpreendido por assaltantes que violentamente o espancaram. Segundo o assessor de comunicação da Diocese de Palmares, o padre Elifas Belo, o sacerdote foi encontrado desacordado e apresentava graves lesões na cabeça, além de apresentar sangramento em decorrência do ferimento provocado, ele sofreu perca de memória e ainda não consegue se recordar o que aconteceu durante a ação criminosa. Apesar da violência e das agressões, o estado de saúde do padre é considerado estável. Ele não corre risco de morrer. Em nota oficial assinada pelo bispo diocesano Dom Fernando Barbosa dos Santos, a Diocese de Palmares agradeceu as manifestações de solidariedade e as orações recebidas de fiéis e sacerdotes. Até o momento, não há informações sobre a identificação ou prisão dos responsáveis pelo assalto. O caso está sendo investigado pela Polícia Civil de Pernambuco. Temos recadinho dos nossos anunciantes para você que está ligado aqui no Rota. Daqui a pouquinho voltamos com outros assuntos.
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1: Pedindo aqui para que a gente faça esse apelo a vocês. E a gente reforça mais uma vez esse apelo. Ali nas proximidades da Rua da Escadaria, naquele descampado que tem ali na Rua da Escadaria, em frente à Rua da Escadaria, no bairro da Palestina, né? Vários postes com as lâmpadas apagadas e a escuridão tamanha tomando de conta. Pelo menos 3 pessoas reclamaram de ontem para hoje do mesmo assunto e a gente faz esse apelo aqui a vocês, tá certo? Fica aqui o apelo feito e a gente espera que vocês consigam resolver essa situação, trazendo pelo menos um melhor conforto para os moradores daquela localidade, trazendo também uma sensação de segurança melhor, porque se está no escuro, né, você já fica imaginando o tanto de coisa ruim que pode acontecer. Mas aí o pessoal, né, deve, né, estar tomando conhecimento desse assunto e quem sabe ainda hoje, se Deus quiser, vão dar uma passadinha por lá. Então a gente confia que vocês vão passar por lá para resolver esse problema o quanto antes, tá certo? Fica aqui o nosso apelo através do Rota da Notícia. Para finalizar o programa, a gente fala de um assunto onde a artista plástica Águida, ela está representando a região no Prêmio Pipa, uma das mais importantes premiações voltadas para artes visuais. Eu conversei com a artista e ela fala, né, sobre a expectativa em torno desse momento que significa tanto para a carreira dela e a gente confere agora mais uma reportagem aqui do Santa Cruz Online.
2: Olá, você que nos acompanha no Santa Cruz Online, temos informações para compartilhar com você em uma conversa que vamos debater agora com a Águida. Ela que é poetisa, ela que é multiartista, inclusive agora está participando do Prêmio Pipa, onde ela está, né, se expressando o seu talento através das telas de pintura.

0: E aí eu estou nessa segunda fase, que é a fase final. E o voto é online. Então, as pessoas podem participar se envolvendo no que está acontecendo, no que está sendo dito, inventado. Eu tenho muita alegria de criar a parte do que a cidade é, do nosso imaginário que gira ao redor da feira, que evidencia a beleza do trabalho manual que acontece, tantos encontros lindos que tem na nossa cidade, que viram arte, não é? Nessa linguagem, todas elas, na poesia, na música, no teatro, temos grandes talentos no cinema. Então, Santa Cruz é uma cidade que está conscientizando mais, as pessoas estão se conscientizando o quanto é importante a cultura, o que diz o povo de nós. E nesse prêmio é a mesma coisa. Estou levando o imaginário da gente, de o que pinta e o que invento vem da gente, e quero contar com as pessoas nesse mutirão, nesse boca a boca, para votar online no site do Prêmio Pipa.
1: É aquela coisa, né, Águida? É um prêmio que vai para uma pessoa de Santa Cruz, o Capibaribe. Então, é importante que a população de Santa Cruz e de toda uma região, né, Taquaritinga do Norte, Brejo, Jataúba, Toritama, né, Barra de São Miguel, o pessoal aqui do Cariri Paraibano, pertinho da gente, né, que possam trazer esse prêmio para Santa Cruz, trazer esse prêmio para uma região, porque você é uma pessoa que representa toda essa região, obviamente. Então, você está precisando exatamente do voto das pessoas. Mas explica pra gente como é que as pessoas fazem para poder exercer esse voto.
0: A gente entra no site do Prêmio Pipa. Também no meu Instagram tem no link da bio. Mas tem Prêmio Pipa online. Aí você vai entrar no site por um navegador que não seja Safari. Algumas, várias pessoas, na verdade, tiveram problemas de votar porque pelo Safari não pega. Tem que ser ou pelo Chrome ou outro navegador. E aí você entra lá no site, aperta no meu nome, aí você vai ver um espacinho. Tem vote aqui. Aí você coloca um e-mail, aí você vai receber um código no seu e-mail. O voto é por e-mail. Aí você pega o código do e-mail, coloca lá no espacinho e registra o voto. Vai aparecer votado. E aí votou. Agora tem uma coisa, Gilson, que é assim, não é? Existe uma evidência cultural na Zona da Mata, no sertão, na Zona Metropolitana. A gente vê o quanto é importante evidenciar a beleza, a estética e a movimentação que acontece no Agreste. Então, eu me sinto feliz de estar representando parte do que é o Agreste, do que é a gente ao redor desse moinho, que envolve a feira, que envolve todo mundo, que traz gente de todo lugar, essa intercultura de pessoas, sabe? Tudo isso eu tento dizer criando. Então, que as pessoas possam se refletir mais nisso, porque existe uma beleza profunda em ser de onde é. Eu tenho muita alegria disso. Eu tenho, sou filha, neta e bisneta de cultureira e quero mandar um abraço para todas as minhas tias.
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1: Para quem quer votar, obviamente. E lembrando que eu já estou aqui no site, tá? Vou até mostrar aqui para o pessoal que está acompanhando em casa. Já estou aqui no site me preparando para votar, seguindo o passo a passo que a Águida acabou de trazer para a gente. Mas você que está aí nos acompanhando, eu acho que vale a pena parar um pouquinho o que está fazendo, né? Dar uma pausa e exercer esse voto. Né? Você vai estar votando numa pessoa de casa, você vai estar incentivando uma pessoa daqui, da nossa cidade, da nossa região, que é a Águida, essa pessoa que tem um carisma, né, tão marcante. Então, reforça pra gente, Águida, o teu Instagram e também o site do Prêmio Pipa, para que o pessoal possa se ligar aí, porque quem não conseguir pelo site, consegue pelo link do teu Instagram, e o que importa é que vamos fazer um mutirão bonito para poder fazer você vencedora desse prêmio.
0: Agradeço, Gilson. Eu já me sinto muito feliz, sabe, de viver isso, de ver essas importâncias. A vida é muito grande, a gente tem que contemplar mais. A gente que trabalha tanto ao redor da feira é um povo que precisa trabalhar ou contemplar mais a vida. Então, meu Instagram é

0: Aguida, underline, underline, underline. AGDA, underline, underline, underline.
1: Agda, muito obrigado pela sua participação aqui com a gente. Te desejamos boa sorte nessa jornada, né? Não só nessa, mas por saber que você é uma multiartista, né? Desejamos sucesso em todas as suas carreiras, em todos os caminhos que você for percorrer, tá? Um cheiro bem grande no coração e muito obrigado por atender a gente.
0: Ô, Gilson, eu que agradeço. Eu mando um abraço grande a vocês e muito obrigada por tudo. Um abraço no povo e vamos nesse mutirão.
1: E é isso, gente. Para você que nos acompanha até aqui, vamos voltar na Águida, tá certo? Tá aqui, ó, a imagem, inclusive, da Águida para você que está acompanhando. Nós vamos colocar aqui também para você acompanhar a completa imagem desse mutirão que estamos fazendo hoje. A partir de hoje tem mutirão valendo, né, para a gente poder incentivar aí o trabalho da Águida aqui no Prêmio Pipa 2026. E com essa informação, queremos desejar a você um excelente dia e agradecer a você por estar nos acompanhando até aqui. Inclusive, agradecer a você que esteve acompanhando o nosso programa até agora. Final do programa, bom final de semana, minha gente. E até o nosso próximo encontro, se Deus quiser, tá? Um forte abraço aqui do Gilson Fernandes para todos vocês. E até segunda, se Papai do Céu nos der mais uma oportunidade.
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Olha o show da Cambucá, começando a partir de agora, nessa manhã de sexta-feira, 24 de julho, na terra do Caju e do Calcário, 8 horas e 10 minutinhos, 8 e 10. Olha, pra você que tá de idade nova hoje, felicidades, tudo de bom, né? Pra você que tava ligadinho aí com ele, Gilson Fernandes, volta na próxima segunda-feira com o programa Rota da Notícia, pra você ficar muito mais informado. A partir de agora, show na Cambucá, até o meio-dia. Lembrando que às 10 temos o Padre Reginaldo Manzotti, né? De 10 a 11 o Padre Reginaldo Manzotti e a segunda parte do show na Cambucá, porque meio-dia tem ele, J. Lima, agora. Isso, mais notícia pra você ficar informado aqui, ó, na nossa programação, tá daquele jeito. Uma da tarde tem Luanzinho aqui no Mix da Vale, Vale Mix. Isso, Vale Mix, Luanzinho, até as 3, então, ó, tá imperdível, então você não pode perder nossa programação nessa manhã de sexta-feira. Abraçando os amigos e amigas, aonde você estiver nos ouvindo, obrigado pelo carinho. Show da Cambucá, começando agora.

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2: Olha o show na Cambuca, aqui na sua Cambuca FM, que coisa boa, né? Nessa manhã de sexta-feira, sextou, né, meu filho? Sextou aqui na sua Cambuca, tá bom? Sexta-feirona, pra você que tá de idade nova, felicidade, tá bom? Olha o show da Cambuca, primeira parte vai ficando por aqui, porque tá chegando... Aí na sequência o padre Reginaldo Manzotti com o programa Experiência de Deus, logo na sequência. Aqui a gente agradece, né, o carinho da audiência. A gente volta às 11 da manhã, logo depois do padre Reginaldo Manzotti. Lembrando que meio-dia tem ele, J. Lima, agora, com as principais notícias de toda a nossa região, tá certo? Na sequência, padre Reginaldo Manzotti.

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1: Louvado seja nosso Senhor Jesus Cristo, para sempre seja louvado. Onde quer que você esteja, onde você se encontra, que a paz do Senhor esteja com você. E tenha certeza de que Deus está contigo. Quero saudar a todos. Nós estamos em plena novena do preciosíssimo sangue de Jesus. Hoje, o quinto dia. Hoje é sexta-feira da misericórdia. E somos chamados a pedir misericórdia divina que brota do seio do Pai. Eu confio em vós. Jesus, eu confio em vós. Eu quero saudar a todos, queridos irmãos e irmãs, a partir da Rádio Evangelizar, de onde tudo começa. As rádios irmãs, cujos nomes cito neste momento. Saúdo a você pela TV Evangelizar, sinal digital em todo o país, em várias cidades, canal aberto, pelo YouTube Padre Manzotti Oficial. Vai lá no YouTube, se inscreva, pela Associação Evangelizar é Preciso e todas as plataformas digitais. Filhos queridos, povo amado, eu comecei dizendo onde quer que você se encontre. Circunstâncias difíceis, noite escura, tempestade, não importa, o Senhor está contigo. Vamos mergulhar neste Deus, vamos mergulhar fazendo sobre nós o sinal da Trindade Santa e da Cruz do Senhor, em nome do Pai, do Filho e do Espírito Santo. Amém. Naquele tempo, Jesus disse aos seus discípulos: ouvi a parábola do semeador. Todo aquele que ouve a palavra do reino e não a compreende, vem o maligno e rouba o que foi semeado no seu coração. Este é o que foi semeado à beira do caminho. A semente que caiu em terreno pedregoso é aquele que ouve a palavra e logo a recebe com alegria, mas não tem raiz em si mesmo, é de momento. E quando chega o sofrimento ou a perseguição por causa da palavra, ele desiste logo. A semente, continua Jesus, que caiu no meio dos espinhos e aquele que ouve a palavra, mas as preocupações do mundo, a ilusão da riqueza, sufocam a palavra e ele não dá fruto. A semente que caiu em terra boa é aquele que ouve a palavra e a compreende. Este produz fruto, um dá 100, outro 60, outro 30. Senhor, nós somos este terreno onde a semente é lançada, o mundo, mas nossos corações e nossa alma

0: nossa vida. É o lugar onde Deus semeia a palavra e as sementes do reino. Mas, Senhor, às vezes fica na periferia da minha vida e o inimigo se movimenta rapidamente para roubar a palavra. Se a palavra não cair no coração e ela ficar na periferia das minhas experiências, do meu pensar, do meu querer, rapidamente essa palavra será roubada de dentro de mim. Senhor, eu reflito a partir deste texto também a palavra que não cria raiz. E na primeira dificuldade eu desanimo, na primeira dor eu me aparto de Deus e não entendo que Deus está comigo no meio da tempestade, que Deus está comigo em meio à dor. Ele nem sempre tira-nos da dor, mas nos dá força para passar por ela. Dai-me, Senhor, raízes profundas da fé. Dai-me, Senhor, raízes profundas para enfrentar um luto. Dai-me raízes profundas para enfrentar um desemprego. Dai-me raízes profundas para enfrentar um diagnóstico de câncer. Vai rezando, filho. Vai rezando, filha. Eu estou pronto para o novo que virá, Senhor. Eu só preciso acreditar, Jesus. Então dai-me raízes profundas. Senhor, também as preocupações da vida, as ilusões da vida, sufocam a palavra de Deus em mim. Tira essa preocupação com o amanhã. Para amanhã será outro dia, e amanhã Deus me dará de novo forças. Põe isso no teu coração. Por hoje, me ajude a viver o hoje, Senhor. E que as preocupações não me sufoquem. Que as ilusões da vida não sufoquem teu apelo em mim. E por fim, que eu seja um terreno fecundo. Diga comigo, filho. Meu Deus, eu creio. Eu creio, Jesus. Eu adoro Jesus. Espero Jesus. E amo-vos, Jesus. Diga isso para o Senhor e eu volto a repetir. Deus está no meio da tua tempestade hoje. Deus está no meio da tua dor. Deus está contigo. Então, sinta essa presença de Deus te confortando. Sinta esse Jesus das santas chagas dolorosas e gloriosas tomando as tuas mãos e dizendo: vem comigo. Caminhe comigo, vamos em frente. Deus está trabalhando, está escutando? Deus está trabalhando em você, em mim. A minha hora vai chegar. Diga isso para Deus. Eu não abandono jamais, Senhor, porque eu sei que nunca me abandonarás. Senhor, eu caminho contigo. Toma-me nas mãos. Conduza-me, Senhor. Conduza-me, Senhor. Nada temerei, pois Deus comigo está. Repita isso. Repita perto desta pessoa doente. Repita isso no meio da sua noite escura. Nada temerei, pois Deus comigo está. Tomou essa palavra? Gravou-a? Nós vamos para o intervalo e voltamos já. Volte comigo. Chame um amigo, uma amiga. Voltamos já.
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0: a frase de hoje: nada temerei, pois sei que Deus comigo está. Tiago, que a paz de Jesus esteja com você. Alô?
1: Bom dia, padre.
0: Bom dia. Deus abençoe, Tiago. Deus abençoe. Você fala de onde?
1: Saudade, Santa Catarina.
0: Saudade, Santa Catarina. Como é que você me acompanha ali, filho?
1: Aplicativo e YouTube.
0: Tá certo. Eu só já deixo você falar, eu quero dizer a todo mundo. Gente, é muito fácil baixar o aplicativo no seu celular. Muito fácil. Você vai lá na loja dos aplicativos e coloca lá Associação Evangelizar. E você baixa. É gratuito. E também é gratuito para manter. Digo isso porque você vai ter televisão em qualquer lugar do mundo, rádio em qualquer lugar do mundo e o Evangelho do dia, a liturgia diária. Tiago, a palavra é sua, meu filho.
1: Padre, eu preciso de uma direção espiritual.
0: Tá, que o Divino Espírito Santo nos ilumine. O que está acontecendo?
1: Faz quase 5 meses que eu separei da minha namorada. Na verdade, ela separou de mim, por causa que eu sou viciado em aposta esportiva. E eu estou lutando todo esse tempo para reconquistar o amor dela, porque meu coração pede isso. Eu comecei a rezar mais, me apeguei mais a Deus. Graças a Deus, ela era já associada da obra Evangelizar e comprou os livros do padre Manzotti, que eu já li 4 livros seus, padre, e me ajudaram muito para me fortalecer, para lutar contra esse vício.
0: Sim.
1: Esse vício faz mais de 2 meses agora que eu consegui me libertar desse vício. Me sinto muito bem, não me faz falta. E estou lutando a cada dia para reconquistar o amor da pessoa amada, que é a Sandra.
0: Entendi. Tiago, é uma luta contínua, você sabe disso. E
1: sim.
0: É um vício, a pessoa, você sabe, você já sentiu isso.
1: Sim.
0: E louvado seja Deus que já há 2 meses você está sem jogar. Você tirou os aplicativos no celular, né, que você joga?
1: Eu fiz o passo que o padre já falou há uns dias atrás, que é bloquear o CPF no site do governo.
0: Isso.
1: E ele não tem mais como acessar os aplicativos, está tudo excluído.
0: Louvado seja Deus, que bom que você escutou meu conselho, eu devo ter aconselhado uma outra pessoa.
1: Sim, foi numa outra pessoa.
0: E deixa eu perguntar, você percebe que ela tem dado espaço para um retorno?
1: Ela faz uns 1 mês e meio que os pais dela descobriram isso, que eu era viciado em aposta.
0: É.
1: E até então a gente ainda dialogava, a gente se encontrava para conversar sobre a nossa situação. E depois disso, os pais dela, não tira a razão deles, porque eles também amam ela, mas eles me proibiram de ter contato com ela e da gente se aproximar.
0: Entendi. Você está endividado?
1: Graças a Deus, não. Já recuperei a minha vida financeira, padre. Inclusive, consegui participar da última parcela do livro Ouro, que era um objetivo nosso.
0: Que bom. Tiago, você vai ter que ter muita serenidade agora. Você há de convir que é muito recente, eu diria, essa abstinência do jogo. Porque não deixa de ser uma abstinência.
1: Sim.
0: Você tem que ter serenidade. Serenidade e esperar a poeira baixar. É muito recente. Os pais estão a protegendo.
1: Sim.
0: Você tem que você já está mostrando mudança. Perseverar neste caminho. E ela vendo, e a família vendo, que houve uma mudança. Se for um amor em Deus, vai se concretizar. Você tem intenções de constituir uma família com ela?
1: Inclusive, a gente tinha feito curso de casamento aqui na paróquia.
0: Certo.
1: Só não concretizamos o casamento, hein?
0: Certo.
1: Então, a gente combina muita coisa, padre. E, inclusive, ela é muito devota do padre. E
0: certo.
1: Foi através dela que a gente acompanha o padre.
0: Então, certamente, ela deve estar ouvindo ou vai ouvir o reprise.
1: Provavelmente, sim, padre.
0: De tempo ao tempo. Eu digo isso para que os pais creiam na veracidade da sua libertação do jogo. E você não quer nunca mais, né, Tiago?
1: Não, padre. Os pais dela e tanto a Sandra, eles sabem dos dons que Deus me deu.
0: Então.
1: Eu sou uma pessoa, padre, que eu sei fazer muita coisa, graças a Deus.
0: Certo.
1: E eu só me desviei no caminho por causa dessas malditas apostas.
0: Mas...
1: E eu não quero nunca mais voltar para isso, porque o meu objetivo maior é reconquistar a Sandra e construir uma família baseada em Deus.
0: Amém. E Deus vai confirmar isso. Ainda mais que vocês estavam se preparando para o casamento e todos erram. O perdão existe e ela vai te perdoar.
1: Isso que eu confio, padre, que Deus vai tocar o coração dela, porque ela é uma pessoa de igreja, inclusive ela é animadora da igreja,
0: tá,
1: padre,
0: bom.
1: É uma pessoa maravilhosa, Sandra. E eu confio que Deus vai iluminar o caminho dela para a gente ter um retorno.
0: Amém. Que Deus continue levando você por este caminho de libertação. Deus abençoe, Tiago. Rezarei na sua intenção. Um abraço, a saudade, Santa Catarina. Acompanha pelo aplicativo Dom Odelir José Magre de Chapecó. E só quero lembrar que dia 31 de julho eu estarei em Araquari, Santa Catarina, na festa do Senhor Bom Jesus de Araquari. Às 7:30 da noite, Santa Missa e depois um show de evangelização. É na outra sexta, acho que é isso. É isso mesmo, na outra sexta. E você pode acompanhar pela TV Evangelizar e YouTube Padre Manzotti. Filhos queridos, eu gostaria de dizer que amanhã é dia de São Cristóvão. E talvez na sua cidade possa acontecer a bênção dos motoristas, dos carros. Você conhece assim, eu gosto de chamar dos motoristas. Nós, hoje, e eu estou mostrando ao vivo para estimular você. Nós estamos fazendo, Curitiba, região metropolitana, na rua lateral do Santuário de Nossa Senhora de Guadalupe e Jesus das Santas Chagas, hoje, até às 19 horas. Você está vendo imagens reais. Eu mesmo acordei cedo, fui à rodoviária, quando voltei, passei para abençoar o carro e é a bênção para mim. Porque mais do que abençoar o carro, entenda bem, é a bênção do motorista. Então você que vem para a missa do meio-dia ou passar pelo centro de Curitiba, não perca a oportunidade da bênção. Você está vendo imagens ali. Tem um diácono e um sacerdote e vão revezando todo o tempo abençoando os carros. Conto para você o que está acontecendo conosco. De repente, na sua cidade, hoje ou amanhã, terá a bênção, vamos dizer, do carro. Bênção do motorista. Mas desde já, São Cristóvão, abençoai todos os motoristas. Deixa eu falar. Ana, que a paz de Jesus esteja com você, Ana.
2: Alô? Bom dia, Padre Reginaldo Manzotti.
0: Deus abençoe, eu vi seu nome, sumiu da tela, mas eu vi desde o começo lá seu nome. De onde você fala, Ana?
2: Eu falo de Fortaleza, fazendo a contagem regressiva.
0: É verdade, meu abraço, querido povo de Deus de Fortaleza. Contagem regressiva para o nosso evangelizar é preciso dia 31 de outubro.
2: Outubro.
0: Como é que você me acompanha, Ana, em Fortaleza?
2: Aqui eu acompanho o senhor por várias rádios, pela Rádio Tá Longe, Cadeiro, pelo Canal 21.
0: Tá certo. Tá aí meu apelo.
2: Há 19 anos que eu sou associada da obra.
0: Amém, que coisa maravilhosa, filha.
2: Ei, padre.
0: Diga lá, minha filha, só quero lembrar, depois eu vou fazer um apelo que nós precisamos trocar o transmissor do 21.1 de Fortaleza. É, precisamos trocar. Porque tá chegando bem aí.
2: Todo dia o senhor faz esse apelo.
0: Isso.
2: Na hora do programa.
0: Ana, eu vou falar com você depois do intervalo. Você se importa de esperar, por favor?
2: De jeito nenhum.
0: Então,
2: eu disse pra telefonista, eu passo até o dia aqui.
0: Não, eu falo com você daqui a pouco. Gente, eu vou pro intervalo com imagens da bênção dos carros. Por quê? Talvez você esteja precisando da bênção do motorista. Eu volto já, volte comigo.
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0: Nós vamos para a leitura orante e eu vou dividir o que nós chamamos o hino do amor em três partes. Hoje, amanhã e retomamos na segunda. Mas eu estou falando com a Ana, Fortaleza, fala minha querida. Palavra é sua.
1: Ei, padre, eu gostaria de dar um testemunho. É porque eu estou com vários nódulos na tireoide.
0: Certo.
1: E minha endocrinologista solicitou uma biópsia.
0: Certo.
1: E para a honra e glória de Jesus e da Santa Chaga, a biópsia não deu nada.
0: Amém. Graça recebida.
1: Recebida é graça testemunhada. Toca o sino, sacristão.
0: Amém, Ana querida. Quer deixar alguém em oração?
1: Eu quero sim. É Pitácio Oliveira, que é o irmão de uma amiga minha que está hospitalizado no hospital aqui em Fortaleza. Está muito grave o estado dele.
0: Sim.
1: Eu quero botar meu nome, Ana Freitas.
0: Levarei na missa do meio-dia de hoje.
1: Eu tenho artrite, tenho artrose, sinto muitas dores.
0: Certo.
1: E também Fátima Araújo, que ela também é cheia de dores, é uma grande amiga minha.
0: Tá certo.
1: E Dona Irene Nogueira.
0: Certo.
1: Rosa Trajano.
0: Certo.
1: Fátima Silva.
0: Tá certo. Meu grande abraço, querida Ana de Fortaleza, associada fiel, diz ela, 19 anos. Povo de Deus, faça como ela, torne-se um associado hoje. Que é isso, gente? Há quantos anos você me acompanha pelo rádio? 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Eu falava de Fortaleza, nós estamos hoje, a campanha extra de Jesus das Santas Chagas. 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É que nós temos um grande desafio este mês, trocar o transmissor de Fortaleza, porque a qualquer momento vai parar. Então meu abraço, Fortaleza, TV Evangelizar 21.1, Jangadeira FM, Milton Turola, Shalom, Padre Douglimar, Dom Bosco, Padre Magno, querido arcebispo Dom Gregório Paixão da Arquidiocese de Fortaleza. E claro, contagem regressiva, para mim já é sempre regressiva de um ano para o outro, 31 de outubro, Fortaleza, o 19º Evangelizar é preciso. Vamos à leitura orante, povo de Deus. Escute o que as pessoas têm dito, escute.
2: Pai de Jesus e o amor de Maria.
0: Pois não.
2: Bênção, Padre Reginaldo.
0: Deus abençoe.
2: Me chamo Patrícia, vim deixar um testemunho da leitura orante da palavra, que foi de 1 Coríntios, capítulo 11, versículo 27 e seguintes, onde o Senhor questionou como estamos recebendo o corpo e sangue de Cristo.
0: Isso.
2: E essa pergunta foi o que me impulsionou a ser catequista.
0: Olha
2: porque
0: aí,
2: em algumas
0: gente.
2: Situações, pessoas da família me disseram que era só um pãozinho.
0: Olha
2: outra
0: aí.
2: Pessoa recebia e saía como se não tivesse recebido nada.
0: É.
2: Isso me impulsionou
0: uma
2: a ser catequista.
0: Né?
2: E hoje eu
0: Olha
2: falo bastante sobre isso, que é o corpo e sangue de Cristo. Muito obrigada.
0: Que linda, Patrícia. Fico feliz, a obra evangelizar é isso, é fazer discípulos e missionários do Senhor. Aproveite você, Patrícia, e tem lá a catequese que eu fiz terça-feira sobre qual a importância da Eucaristia. Está lá no YouTube, vai te ajudar como catequista sobre a Eucaristia. Bíblia aberta, cartilha de oração.
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0: Está lá, gente, a importância da Eucaristia, catequese da semana. Catequistas, está aí um material para você aprofundar. 1 Coríntios, capítulo 13, versículo 1. Hino ao amor. Hino ao amor. Diz Paulo: eu poderia falar todas as línguas que são faladas na terra e até no céu. Mas Se não tivesse amor, as minhas palavras seriam como um som de um gongo ou o barulho de um sino. Versículo 2. Poderia ter o dom de anunciar a mensagem de Deus. Agora você já sabe, né? Eu fiz catequese na leitura orante dos dias anteriores, o que é essa mensagem. Está vendo como é bom acompanhar a leitura orante? Poderia ter o dom de anunciar a mensagem de Deus, até ter o dom carismático, estou eu interpretando aqui, do conhecimento, entender todos os segredos e ter tanta fé que até poderia tirar as montanhas do seu lugar. Mas se não tivesse amor, eu não seria nada. Versículo 3. Poderia dar tudo o que tenho, até mesmo entregar meu corpo para ser queimado, como fez São Lourenço, um dos diáconos. Mas se não tivesse amor, isso nada, de nada me adiantaria. Eu vou parar por aqui, mas a reflexão é a seguinte: por quê? Vamos lá. Se eu desse meu corpo para ser queimado em chamas, mas se não fosse por amor a Deus, seria um heroísmo e não uma santidade. Seria uma vanglória e não uma entrega. Eu poderia dar todos os meus bens aos pobres, mas se não for fruto de um amor a Deus, a pérola preciosa que vai ser o tema de domingo, o tesouro escondido, se faltar amor, seria meramente assistencialismo. Se faltar amor, eu poderia manipular a fé, manipular o conhecimento. Então a grande pergunta hoje para quem começa: você ama? Você ama? Se há amor, nós suportamos tudo. É o que vamos rezar amanhã. Hoje, eu quero ficar nesse primeiro tema. Existe amor? Vamos falar de Jó. Jó não teve a resposta que ele queria, porque ele sofreu tanto. Se você leu comigo o livro de Jó, e se você leu Inabalável, infelizmente você vai chegar no final sem resposta. Por que tudo aquilo aconteceu com Jó? A resposta está que antes ele ouvia falar de Deus na catequese, ouvia falar de Deus num podcast, ouvia falar de Deus numa mensagem do WhatsApp, mas agora ele enxerga Deus, ele ama Deus. Filhos, eu sei que parece um tanto abstrato o que eu falei, mas eu estou falando de uma relação íntima com Deus. Se não há amor, fica tudo superficial. Eu volto rezando isso. Volte comigo.
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0: Reze comigo, dai-me, Senhor, a graça de amar-te mais. E dai, Senhor, no mundo essa consciência. É preciso amar. É preciso mais amor, por favor. Menos guerra, Senhor. Menos divisão. Você entende? A primeira parte do hino ao amor ressalta o amor. Depois nós vamos falar que o amor é paciente, o amor tudo suporta, mas é o amor o ponto central. As pessoas precisam se amar mais, discutir menos, amar mais. Isso é capaz de mudar o mundo. Isso é revolucionário. Eu volto a repetir. Aqui está a centralidade do Evangelho. Não foi Jesus que disse? Nisso sabereis que sois meus discípulos, se vocês se amarem uns aos outros. Amai-vos uns aos outros como eu vos amei. Mais amor, por favor, Senhor. Mais amor no mundo. Mais amor no trânsito. Mais amor nas estradas, nas ruas, dentro das casas. Mais amor em nossas comunidades, em nossas pastorais. Mais amor para com os idosos que vamos celebrar domingo, dia de São Joaquim e Santana, dia dos avós, dos idosos. Mais amor, Senhor, para com os nossos doentinhos. Mais amor, Senhor, nesse mundo tão cheio de guerra. Olha que forte a mensagem, a leitura orante de hoje, gente. E nós só ficamos em 3 versículos do hino ao amor. E eu não quis atropelar. Por quê? Porque não, nós perdemos a essência. E a essência é mais amor. Amar a Deus. Amar o próximo. O amor cura. Sobe o som, sacristão. Mais amor. Grave esta palavra. Você está com problemas aí? Está com problema na família? Mais amor. Está no meio de uma intriga? Mais amor. Cura. 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Estou bastante preocupado, porque nós assumimos já essa meta. Já, você sabe, o padre é meio trator e é preciso fazer, vamos fazer. E eu gostaria de valorizar este livro que você está vendo virtual ali, ó. Ele é um livro virtual que vai se transformar num livro físico. Ficará registrado no santuário e eu levarei, segura lá, segura. Eu levarei este livro na primeira oportunidade até o Santuário de Guadalupe, no México. Anitta da Cruz Peixoto, de Curitiba. Olha aí. Reginaldo Manzotti, família. Alice Cavalcante Ferraz. Obrigado, Alice, de Fortaleza. José Ronald Cavalcante. Toda a família. E muito obrigado. Está aí meu nome da minha família também. Ó. Olha, não sabia disso, não. Louvado seja Deus. E assim, roda um pouquinho ali. Roda mais. Consegue? Proteção de Gisele. Olha, gente de Minas Gerais. A Gisele de Minas Gerais, de Curitiba, Gabriel Luz, Rio Bonito do Iguaçu, Colombo, Paraná. Faça sua doação, sua ação no livro da Casa da Mãe. Fátima, que a paz de Jesus esteja com você.
1: Amém. Amém, padre. Bença, padre.
0: Deus abençoe, Fátima. Você fala de onde?
1: Eu falo aqui de Vila Velha, Espírito Santo.
0: Vila Velha, Espírito Santo.
1: Uhum.
0: Como é que você me acompanha?
1: Pela Rádio América.
0: Tá bom, mas aí você tá com uma voz triste. O que tá acontecendo?
1: Ai, seu padre, eu tô passando...
0: O quê?
1: Uma dificuldade com meus dois filhos nas drogas.
0: Dois filhos nas drogas.
1: Dois filhos nas drogas, padre. Eu sou viúva. Eu sozinha pra cuidar deles. Eu não tô... Tem hora que eu tô... Eu não tô... Sei lá, seu padre. Eu não sei mais o que eu faço na minha vida com esses meninos.
0: Quantos anos eles têm?
1: Um tá no crack, saiu ontem e até hoje não voltou.
0: Meu Deus, amado.
1: É. O crack, desse crack tá da maconha, sei lá. E o outro é negócio de cheirador e a maconha, meu sobrado.
0: Meu Deus, é cocaína e são coisas cocaína, pesadíssimas.
1: Isso.
0: É coisa pesada.
1: Isso.
0: Qual a idade deles?
1: Um tem 34, o outro tem 40.
0: Meu Deus, são tudo homem feito.
1: Tudo velho.
0: É, tudo homem feito, né? Que deveria ser o amparo para você agora.
1: Então, meu filho, é.
0: São casados, mas... solteiros, são o quê?
1: É, moravam com a mulher, arrumaram o filho com a mulher agora sentou o pé, não quer mais, por causa disso.
0: Entendi.
1: Aí tá tudo, vieram tudo pra dentro da minha casa, padre.
0: Entendi.
1: É, padre, mas eu tô passando... Eu não sei mais o que eu vou fazer da minha vida. Já internei ele, já fiz de tudo, padre, tudo. E ele não sai dessa.
0: Você é literalmente a Jó de hoje.
1: É.
0: É o que tá acontecendo na tua vida.
1: É.
0: Agora, filha... Essas suas lágrimas não passam despercebidas de Deus. Acredite nisso.
1: Tá bom, papai.
0: E Deus, eu quero rezar com você. Calma. Mas Deus, você não está sozinha. Deus está do teu lado, eu lhe garanto isso. E nós vamos interceder por você. E eu peço que todos que puderem, anote Fátima de Vila Velha. E nós vamos rezar. Eu vou levar teu nome na missa de hoje. Os intercessores vão rezar pela senhora. Nós temos um grupo de intercessores aqui muito forte. Para que...
1: Tá bom, padre.
0: Reza comigo.
1: Eu queria botar um nome...
0: Ah, diga.
1: Eu queria botar o nome deles aí na oração do senhor.
0: Você quer falar o nome?
1: É João Luiz da Silva Rezende.
0: João Luiz. E?
1: Da Silva Rezende.
0: Tá. E o outro?
1: E Fabiano da Silva Rezende.
0: Reza comigo, Senhor Jesus.
1: Senhor Jesus.
0: Eu te peço.
1: Eu te peço.
0: Tenha misericórdia de mim.
1: Tenha misericórdia de mim.
0: E misericórdia dos meus filhos.
1: Tenha misericórdia dos meus filhos.
0: Jesus.
1: Jesus.
0: Eu creio no teu poder.
1: Eu creio no teu poder.
0: Eu creio que para Deus tudo é possível.
1: Eu creio que para Deus tudo é impossível.
0: Tire meus filhos do crack.
1: Tire meus filhos do crack.
0: Da cocaína.
1: Da cocaína.
0: Da maconha.
1: Da maconha.
0: Das más companhias.
1: Das más companhias.
0: Senhor Jesus, eu te peço por esta mãe viúva, sozinha, cuidando de dois filhos, um de 34 e 40. Senhor Jesus, conforte-a. Nossa Senhora, olha por essa mãe. Atenda essa mãe. Escute essa mãe. Amém. Filhos, assumamos o compromisso hoje. Você talvez nunca vai saber o rosto da Dona Fátima, mas ela se tornou próxima de nós hoje. E assumimos o compromisso de interceder por ela. Eu volto já, volte comigo.
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Se aproxima o dia dos idosos, dos avós. Meu coração ficou ali com a Fátima, hein? Inclusive, se alguém, ela fala de Vila Velha, Rádio América, MFM de Vitória, Alessandro Gomes, meu respeito, consideração. Eu estive lá também, Dom Ângelo, arcebispo de Vitória. Se alguém lá de Vitória, lá de Vila Velha, puder, eu não sei se nós temos o telefone dela. Mas Fátima, liga de novo, deixa seu telefone aqui. E quem sabe alguém possa ali fazer uma visita. Eu acredito muito na pastoral da pessoa idosa, PPI. E eu diria, Fátima, ficou no meu coração algo. Se os teus filhos estão nesse nível de crack, maconha, cocaína, não aceite que de forma alguma eles possam usar de grosserias verbais ou físicas contra você, hein? Não sei porquê, mas no meu coração ficou isso. Fátima, que Deus a abençoe. Rezarei o dia todo na sua intenção. Hoje, aniversário da Selva FM, a Piacás, Mato Grosso. Pode continuar essa questão, se foi na veia. Hoje é tempestade mesmo acalmada. 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Acredite, uma mão que se abre nunca volta vazia. Mas uma mão que se fecha, ela seca, viu? Pensa nisso. Vamos à novena? Mais do que nunca, o preciosíssimo sangue de Jesus, hoje eu peço pela Fátima, a Ana de Fortaleza, o Tiago lá de Saudade, Santa Catarina, e todos os que estão precisando de uma graça especial. Juntos, quinto dia da novena, rezemos. Senhor Jesus, que derramastes o teu preciosíssimo sangue em remissão de nossos pecados, humildemente peço essa graça que tanto necessito, peça a graça. Reze, peça, suplique. Lava-me, Senhor, com teu preciosíssimo sangue. Derrama o sangue de tuas chagas, mãos, pés e do teu lado aberto. Lava-me com teu sangue por inteiro, corpo, alma, espírito. Envolve com teu sangue a minha mente, meu coração, minha vontade, os meus sentimentos. Derrama, Senhor, o teu preciosíssimo sangue sobre a minha pessoa. Senhor Jesus, que o teu sangue seja minha defesa, minha fortaleza, minha guarda, e que nada do maligno possa atingir a mim e minha família. Que pelo poder do preciosíssimo sangue derramado sobre mim, sobre todos os que agora apresentam em oração, diga o nome das pessoas. Ou diga uma causa que você está lutando, lutando, lutando, lutando, e não está vendo resultado. Mas acredite, a vitória vem do joelho dobrado.
A vitória vem do joelho dobrado. Repita comigo com autoridade. A minha defesa é o sangue de Jesus. A minha proteção é o sangue de Jesus. A minha cura é o sangue de Jesus. A minha fortaleza é o sangue de Jesus. Diante do teu sangue, Jesus, o inimigo é repelido e foge. Todo joelho se dobra nos céus, na terra e nos infernos, porque este sangue tem poder. O Senhor esteja convosco. Ele está no meio de nós. Hoje me vim de rezar por todos aqueles que estão há muito pedindo uma graça. Estão insistindo num pedido. Estão desanimados, abatidos. Sinta a presença de Deus do teu lado, fortalecendo e amparando. Abençoai a água, a roupa dos enfermos, as fotos de família. Abençoai os remédios, por intercessão de São Pio de Pietrelcina, Nossa Senhora do Carmo, nos méritos das Santas Chagas, em nome do Pai, do Filho e do Espírito Santo. Amém. Eu termino com a música Mais Amor, por favor, e as imagens da bênção dos motoristas. E se na sua cidade tiver a bênção dos motoristas, procure. É muito importante evangelizar, é preciso.

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2: Eita, que coisa boa! Show da Cambuca! 11 horas e 4 minutos. Sextou, né? Sextou, como diz o outro, né? 11 horas e 4 minutos, sexta-feira, 24 de julho. Chegando com a segunda parte. Pra você que tava ligadinho aí com o Padre Reginaldo Manzotti, agora vai continuar com a gente aqui, ó. Até o meio-dia. Lembrando que meio-dia tem Jota Lima agora. 1 da tarde tem Luanzinho. Então a programação hoje tá recheada, né? Vamos embora, curtir música boa, sextou. Com S maiúsculo, né? Sextou com S maiúsculo, final de semana, ó. À vista, é isso? Vamos embora, meu filho, curtir música pra começar bem Cavaleiros do Forró e do Oswaldo.

seguinte, eu vou pedir pra Patang

0: Rosival, meu poeta.
1: Tá bom.
2: Já entendi.

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1: Essa música é uma paixão. Muito tempo queria regravar essa música, porque ela foi gravada por alguns cantores, mas eu acho que ela não fez o sucesso que ela merecia. É de um grande amigo, um grande compositor, que já gravou músicas com vários artistas maravilhosos. Pra ter ideia, ele é autor da música Dormir na Praça, Era Demais, Maravilha. Enfim, ele é um fera, uma fera. Além de ser um grande amigo, uma grande pessoa. Meu amigo Elias Muniz. Se não for por amor.
2: Olha, esse é o show da Cambucá, que coisa boa, né? 11 horas e 42 minutos, 11h42, daqui a pouquinho, programa J. Lima agora aqui na sua Cambucá, hein? Fica aí na sequência, né, da nossa programação, muita música boa, é claro. Tá chegando Amado Batista, Se Não For Por Amor, Elias Wagner,
1: é demais.
2: Né? Grande cantor e compositor.
1: Maravilha. Enfim, ele é um fera, uma fera. Além de ser um grande amigo, uma grande pessoa. Meu amigo Elias Muniz. Se não for por amor.

seu olhar. Olha o final de mais uma programação aqui na sua Cambucá FM, sexta-feira, 24 de julho. O show da Cambucá vai ficando por aqui, mas prometendo voltar na próxima segunda-feira, é claro. A partir das 8 da manhã. Vem aí na sequência ele, J. Lima, com o programa J. Lima Agora. As principais notícias de toda a nossa região, tá bom? Um abraço a todos, obrigado pelo carinho. A gente se encontra.

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1: Olá, público querido, boa tarde para você. 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
1: Sexta-feira, 24 de julho de 2026. No programa de hoje você vai acompanhar. Polícia Civil prende acusado de mandar matar empresário em Santa Cruz do Capibaribe. Jovem é espancado até a morte após sair de bar no município de Caruaru. Padre é espancado e perde a memória na região metropolitana do Recife. Homem é preso após matar outro homem a pauladas e esconder o corpo coberto com sal em Serra Talhada. Porteiro morre após sofrer acidente com moto na BR-104 em Caruaru. Carreta fica atravessada em rodovia após falha mecânica no município de Brejo da Madre de Deus. E adolescente é conduzido para a delegacia com moto roubada após tiros contra o efetivo da Rumu em Santa Cruz. Essas e outras serão destrinchadas no melhor programa policial de Santa Cruz e de toda a região. Já deu pra sentir, o gráfico subiu, tem muita bronca e eu vou destrinchar tudo pra você aqui agora. 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Fique ligado porque tem muita bronca. Programa de sexta-feira, desde já agradecendo a você pela companhia, desejando uma ótima feira para quem está no Moda Center, no Altas Horas Outlet, na Praça da Alimentação, no Calçadão Miguel Arraes de Alencar, na Feira do Paraguai, nos galpões, nas lojas, nas representações. Muito bem, uma boa feira! Atenção, daqui a pouco eu vou trazer detalhes sobre aquela rajada de bala lá no bairro Malaquias Cardoso, bairro Palestina, às margens da PS-160, próximo à famigerada Curva do Serrote, aqui em Santa Cruz do Capibaribe. Muita correria no final da noite de ontem, um acompanhamento tático. Dois elementos que saíram de Toritama para botar em boneco aqui em Santa Cruz. Estavam com armas de fogo, com uma moto roubada, atiraram contra o efetivo.

0: da Romu e a resposta foi rápida. O efetivo revidou a injusta agressão. Muita bala, muito tiro. Daqui a pouco as informações, a reportagem completa aqui no programa. Enquanto isso, na noite da última quarta-feira, 22, um homem foi assassinado a pauladas e facadas na Vila Murici, em Caruaru. Um jovem, Emerson Caetano da Silva, de 24 anos de idade, estava bebendo em um bar quando saiu do estabelecimento comercial para ir embora e foi agredido até a morte. No local do crime, a polícia encontrou um pedaço de madeira sujo de sangue próximo ao corpo, objeto que foi usado nas agressões, e também percebeu várias lesões de faca no corpo de Emerson. O corpo estava todo retalhado. Para você que está acompanhando através do YouTube, a imagem do local que aconteceu o crime é você na cena do fato. Aqui você vê tudo através do nosso canal no YouTube, J. Lima Agora. Até o momento, a autoria e motivação do homicídio são desconhecidas. Após levantamento cadavérico, o corpo de Emerson foi encaminhado para o IML e o caso está sendo investigado pela Polícia Civil. Na manhã da última quarta-feira, um ex-presidiário foi detido após furtar uma televisão e um carro de mão em uma casa no bairro Poço, no município de Lajedo. Fabrício Sobral Ferreira, de 26 anos de idade, foi detido após a guarda patrimonial acionar a polícia e, ao perceber a chegada do efetivo, ele tentou fugir pulando pelos telhados de várias casas, mas caiu e foi detido. Durante a abordagem, Fabrício ainda resistiu à prisão e chegou a morder um policial civil. Olha a bronca aí, metido a cachorro. Apesar da reação, os agentes conseguiram conter o elemento e recuperar os objetos furtados. Ladrão safado! Em depoimento na delegacia, o acusado confessou que pretendia vender a televisão e o carro de mão na tradicional feira do Troca para conseguir dinheiro e comprar drogas. É um viciado no entorpecente. Quer manter o vício? Quer manter o vício nas custas do cidadão de bem? Me ajuda aí, pô! Fabrício foi autuado em flagrante por furto e, após audiência de custódia, está à disposição da justiça. Na noite de ontem, um jovem morreu após sofrer um grave acidente com moto na BR-104, nas imediações do Hospital Mestre Vitalino, no perímetro urbano de Caruaru. Lucas Henrique Alves, de 25 anos de idade, estava conduzindo uma moto indo para o trabalho quando perdeu o controle da moto, caiu na pista e foi atropelado por um carro que seguia logo atrás. O jovem ficou gravemente ferido e morreu no local. Uma equipe do SAMU foi acionada, mas ao chegar no local do acidente, apenas constatou o óbito da vítima. Um detalhe, ontem à noite estava chovendo, possivelmente pista molhada, aquaplanagem, a moto foi de encontro ao solo, o jovem ficou gravemente ferido e morreu. Lamentável. Lucas trabalhava como porteiro em um condomínio localizado próximo à Universidade Federal de Pernambuco, lá em Caruaru. Um inspetor da Polícia Rodoviária Federal, o Davino, traz um alerta para as pessoas em relação à pista molhada. Ei, você que sai de moto, você que sai no seu carro, preste bem atenção no que o Davino vai falar. Põe no ar.
1: Chuva, pista molhada. É o que a gente sempre fala, reduz a velocidade, aumenta a distância do veículo que vai à sua frente. Aqui a pista, ela é muito, aqui é uma curva, né? E provavelmente, sendo que a gente viu na motocicleta, trata-se de uma queda de motocicleta. Ele estava com roupas escuras e isso dificulta, então outro veículo veio atropelá-lo. Infelizmente, perdeu a vida, a gente solicita encarecidamente, todos os dias a gente está aqui online, está mostrando que é importante você ter a atenção necessária, indispensável. Vai dirigir à noite, tá chovendo, reduz a velocidade, aumenta a tensão, só sai numa fase dele, que é para o trabalho, né? A motocicleta é um transporte que a gente requer mais atenção nesse momento. Tudo isso influencia, né? Pra gente ter, diminuir esse número de estágios que a gente passa, tem passado.
0: Muito obrigado pelas informações. Agora, o que o povo quer saber? No dia de ontem, A Polícia Civil prendeu um elemento acusado de ser o mandante do assassinato de um empresário que morreu após ser baleado na madrugada de 27 de junho deste ano, próximo a um bar no bairro Cruz Alta, em Santa Cruz do Capibaribe. Investigação policial, investigação. Segundo informações da polícia, Reivin Douglas de Oliveira, vulgo Douglas, de 32 anos, estava devendo um valor alto ao empresário Erivaldo Pessoa de Medeiros, popularmente conhecido por Finfa, de 50 anos de idade, e esse foi o principal motivo do crime. Durante a ocorrência, os policiais apreenderam um revólver calibre 38, várias munições, 3 celulares e outros materiais que serão analisados no decorrer das investigações. A gente tem a imagem do momento que o Douglas foi abordado na frente de uma residência aqui em Santa Cruz. Olha o momento que a polícia vai chegando, o momento que a polícia civil vai chegando. Olha aí, ele estava lá sem esperar a polícia, mão na cabeça. Foi um trabalho de muita investigação para que o efetivo chegasse até esse momento da prisão do mandante do crime. E sangue frio, né? Mandante de um crime bárbaro, cruel, contra uma pessoa de bem, e viver na mesma cidade que o crime aconteceu, mesmo diante de tudo que aconteceu. Olha aí o momento que ele é conduzido para a viatura da Polícia Civil. É a equipe da 21ª DPH. Olha aí, imagens. Olha eu chegando lá próximo ao Douglas. Chegando próximo ao Douglas para conversar com ele, para questionar se de fato ele está envolvido na morte do empresário. No final do programa de ontem, eu falei em absoluta primeira mão que ainda essa semana ia ter novidades sobre o caso, e de fato, tem novidade. Olha aí, você vai acompanhar a reportagem completa aqui agora, foi no ar.
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0: Policiais civis da 21ª DPH, com o apoio de policiais da Delegacia Municipal, cumpriram 5 mandados de busca e apreensão e um mandado de prisão em desfavor de Reivin Douglas de Oliveira, vulgo Douglas, de 32 anos, na rua Abenildo Marques Ramos, no bairro Bela Vista, nas imediações da Rua dos Galpões, em Santa Cruz do Capibaribe. Segundo informações da polícia, Douglas é suspeito de ser o mandante do homicídio que foi vítima o empresário Erivaldo Pessoa de Medeiros, popularmente conhecido por Finfa, de 50 anos de idade, que morreu após ser baleado na madrugada de 27 de junho deste ano, próximo a um bar no bairro Cruz Alta, em Santa Cruz do Capibaribe. No momento do crime, elementos em um veículo Gol de cor cinza se aproximaram, efetuaram mais de 10 tiros e fugiram tomando destino desconhecido. Além de Finfa, a namorada dele, Daniele, de 40 anos, e outro homem também foram baleados, porém não correm risco de morte. Finfa foi levado para a UPA 24 horas, mas não resistiu aos ferimentos. Nesta quinta-feira, durante a prisão do Douglas, a polícia apreendeu um revólver calibre 38, 3 celulares e outros materiais. Para mais informações, eu vou conversar com o delegado de Polícia Civil, Dr. Elton Rodrigues. Doutor, de fato, o Douglas foi a pessoa que mandou matar o empresário Finfa?
3: A gente colheu informações, o inquérito policial possui elementos bem contundentes e que afirmam e indicam a participação dele, do Reivin Douglas, que foi conduzido hoje para a delegacia.
0: Ele seria o mandante do crime?
3: A gente acredita que ele possa estar figurando como mandante, lógico. A investigação vai continuar. Foi muita coisa foi apreendida hoje, então a gente busca destrinchar esses elementos de informação justamente para desenvolver a investigação de maneira certeira, com muita calma a partir de agora.
0: Além do Douglas, a informação é que uma filha do Finfa, uma filha de criação que o Finfa registrou, também foi conduzida para a delegacia de Polícia Civil.
3: Isso, ela foi conduzida, ela prestou depoimento e foi liberada depois. Foram cumpridos 2 mandados de busca e apreensão, tanto em sua residência como no seu estabelecimento comercial. E a partir disso, agora com o material coletado, a gente busca e procura desenvolver a investigação da melhor maneira.
0: Qual era a relação do Finfa, empresário, a vítima, com Douglas, que está na posição de mandante do crime?
3: Eles tinham uma relação comercial. Existia um débito de mais de R$1 milhão. E eles tinham essa relação comercial já.
0: O Douglas devia ao Finfa?
3: Isso. existia esse débito. Parte do débito ele foi quitado, mas ainda restava um valor significativo da dívida.
4: Quais elementos que a polícia conseguiu identificar o Douglas como participante desse crime?
3: Além de alguns depoimentos que foram trazidos aqui, foram tomados na delegacia de polícia, a gente identificou a presença de um veículo, que inclusive na data de hoje ele tomou um paradeiro incerto, um veículo que foi utilizado no apoio do crime, que era de propriedade da companheira do Douglas.
4: O Douglas é casado?
3: O Douglas é casado.
4: A mulher do Douglas tem alguma participação no crime?
3: Não. Ela foi conduzida e ouvida. Foram cumpridos mandados de prisão, mandados de apreensão na residência dela. Ela foi trazida aqui à delegacia de polícia. Eu tomei o depoimento dela, ela foi liberada.
4: Existe alguma relação de proximidade entre a filha do Fifa foi conduzida para a delegacia com o Douglas?
3: A gente vai apurar isso. Isso tudo vai estar fartamente documentado no inquérito policial, se existe algum tipo de relação e se essa relação de fato possa ter tido alguma interferência no crime.
4: Na madrugada do sábado 27 de julho, ali próximo ao bar, no bairro Cruz Alta, o Finfa estava com a namorada, a Daniele, e naquele momento ali, quantos elementos participaram da execução?
3: A gente acredita que 3 elementos participaram da execução. A Daniele também foi atingida, ela foi socorrida, o Finfa também foi socorrido, o Erivaldo foi socorrido, mas ele veio alto no hospital.
4: Um detalhe que chama a atenção é que o carro que os elementos utilizaram no dia da execução é um veículo Gol de cor prata que foi localizado horas depois pelo efetivo da Romu, Guarda Civil Municipal de Santa Cruz do Caparibe.
3: Exatamente, o efetivo da Romu localizou o veículo, a gente verificou que o veículo tinha sido objeto de roubo no município de Jaboatão dos Guararapes há cerca de 4 meses. Então, tudo isso também, como outras coisas, vão estar fartamente documentado no inquérito policial.
4: A polícia já sabe e tem a identidade dos executores?
3: Não, a gente não tem a identidade dos executores, de porventura outras pessoas que estejam envolvidas nesse crime. Mas a gente vai continuar buscando. A investigação, ela vai ter o término quando a gente conseguir identificar todo mundo que participou do crime.
4: O que muita gente quer saber, a motivação do homicídio, por que o Finfa foi assassinado?
3: A gente acredita que por motivo financeiro, patrimonial. Acredito que esse tenha sido o estopim que levou à execução do homicídio.
4: Inclusive um crime que marcou aquela madrugada e que é de grande repercussão na cidade, porque aparentemente o Finfa era um cidadão de bem, trabalhador, uma pessoa querida pela família e por muitos conhecidos.
3: Exato, era um empresário que tem um bom relacionamento na cidade. A gente dá essa resposta inicial agora, foi fruto de muito esforço investigativo e a gente continua com o nosso trabalho de investigação de forma silenciosa, aos poucos tentando caminhar e identificar porventura qualquer outra pessoa que tenha participado do homicídio.
4: O que chama a atenção é que tanto o Finfa como o Douglas, que foi preso nesta quinta-feira, são empresários, donos de galpões aqui em Santa Cruz do Caparibe. Eu conversei rapidamente com o Douglas quando ele estava chegando na delegacia e ele negou a todo momento o crime.
3: Ele nega a participação no homicídio, mas nossa questão é alimentar o inquérito policial de provas contundentes e acredito que hoje existem elementos fortes que indicam a participação dele.
4: O Douglas tem passagem pela polícia?
3: Ele tem um registro de porte ilegal de arma de fogo no ano de 2020. Isso também constou nos autos do inquérito policial.
4: A partir de agora, qual vai ser o procedimento com ele?
3: Ele vai ser encaminhado ao presídio de Santa Cruz de Caparibe, vai ser encaminhado à audiência de custódia. Ele também foi autuado pelo crime de posse de arma de fogo de uso restrito.
4: Ele estava com arma de fogo?
3: Ele estava com arma de fogo, com um revólver calibre 38, com munições de pistola calibre 380 e algumas outras munições de calibre restrito também em sua residência e no seu estabelecimento comercial.
4: A polícia acredita que essa arma foi a usada no homicídio?
3: A gente vai encaminhar todo o material para a perícia. A gente não pode fazer essa afirmação agora, mas a gente vai ter o laudo técnico de tudo e tudo vai estar documentado no inquérito policial.
4: Ô doutor, eu fiquei sabendo que o Finfa, o empresário, estava sendo ameaçado de morte. As ameaças vinham do Douglas?
3: A gente não pode afirmar isso agora. Tem muito material para ser verificado pela equipe de investigação. inclusive o próprio aparelho da vítima. Então a gente tem algumas informações de possíveis ameaças que ele vinha sofrendo.
4: Aparentemente estava preocupado.
3: Ele se mostrava um pouco preocupado com a vida, com um risco de morte, né? Mas isso não foi óbice para ele estar em determinados lugares, e acredito que ele foi monitorado no dia e surpreenderam ele na saída desse bar-restaurante.
4: Além do FIFA, a namorada dele, Daniela, foi baleada, e um cidadão que estava ali próximo ao estabelecimento comercial. Como é que está a situação da namorada do FIFA e esse cidadão que foi baleado?
3: Esse outro cidadão que foi baleado, ele teve alta já no mesmo dia. A Daniele, ela foi transferida para o hospital em Recife, ela está se recuperando, e a informação que a gente tem agora é essa.
4: Após conversar com o delegado de polícia civil, eu vou conversar rapidamente aqui com o Douglas, na marca da exclusividade. Douglas, de fato, você mandou matar o FIFA?
5: Não.
4: Foi você que matou ele?
5: Nada.
4: Qual é o teu envolvimento nesse caso?
5: Nenhum.
4: Você conheceu o empresário?
5: Sou amigo dele. Era, né?
4: Amigo pessoal?
5: Amigo pessoal, de trabalho, de comércio todo.
4: Trabalhava com ele?
5: Não, meu advogado vai falar com você, então.
0: Em relação à prisão desse elemento, em relação a esse caso da morte do FIFA, eu recebi aqui, através do Jaciel, presidente da Associação dos Galpões, uma nota. Atenção! A União dos Galpões e Atacados de Santa Cruz do Capibaribe, Uga, vem a público manifestar o seu mais profundo pesar e indignação diante do trágico e covarde falecimento de Erivaldo Pessoa de Medeiros, estimado integrante de nossa associação e membro ativo de nossa diretoria. Diante dos fatos vinculados nos meios de comunicação sobre a prisão de um acusado pela morte do nosso associado, a UGA faz questão de esclarecer à população e aos veículos de imprensa que o acusado do crime não faz e nunca fez parte de nossa associação. Exigimos das autoridades competentes a célere e rigorosa apuração dos fatos para que as circunstâncias desse ato brutal sejam totalmente esclarecidas e o responsável seja punido com todo o rigor da lei. A memória e o legado do nosso diretor permanecerão vivos em nossa história. União dos Galpões e Atacados de Santa Cruz do Caparibe, UGA. Daí, essa nota foi mandada pelo Jaciel na manhã de hoje. Agora 12 horas e 25 minutos, eu volto daqui a pouco.
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3: 12:32, 12:32. Mandar um alô para o povo que mora no bairro Palestina, Arco Verde, Malaquias Cardoso, Jaçanã, São Jorge, Neco Aragão, toda essa região. Ontem à noite, eu tenho certeza que vários moradores desses bairros ouviram vários tiros, uma verdadeira rajada de bala. Um acompanhamento tático, dois elementos em uma moto roubada, estavam armados. Quando viram a viatura da Rumu, os elementos correram na moto e a guarda atrás, no encalço. No encalço, olha as imagens aí para quem está acompanhando o programa. A correria foi grande. Chegando ali na volta do Serrote, na PS-160, os elementos entraram no mato, o efetivo seguiu no encalço, os elementos começaram a atirar. Tem um vídeo aí, é de 3 segundos, que tem áudio aí, dá pra gente colocar a rajada de bala rapidinho, pra o povo que tá em casa acompanhar. O menor vídeo que tem, que mostra alguém filmando lá, aquela volta do Serrote. A volta do Serrote, que é uma localidade bastante conhecida. O efetivo da guarda foi recebido a bala, revidou a injusta agressão, muitos tiros. Um elemento conseguiu correr, porém outro elemento, menor de idade, ficou. O efetivo conseguiu chegar até ele. Um detalhe, quando a polícia chegou até esse adolescente, conseguiu pegar um celular. No celular, a polícia viu uma conversa do adolescente com um elemento de vulgo Satanás. Então, olha, é isso aí, esse vídeo aí. Olha a rajada de bala aí. Ó. Ó. Vários tiros no final da noite de ontem. E lá na conversa, eu até ouvi o áudio na delegacia, a gente não pode colocar no ar, que tem muitos palavrões, ele pedindo para o Satanás ir buscar ele. Vem me buscar que eu tô aqui, a polícia pegou a gente, fulano correu e eu tô aqui, ó. Vem me buscar, Satanás. O cara pedindo para o Satanás ir buscar ele. Daqui a pouco a reportagem completa aqui no programa. Daqui a pouco. Porque na madrugada da última segunda-feira, 20, um padre ficou gravemente ferido após ser espancado em Paulista, na região metropolitana de Recife. Moisés Bernardo da Silva, de 48 anos de idade, atua em uma paróquia no município de São José da Coroa Grande e foi encontrado desacordado com vários ferimentos. Segundo informações da assessoria de comunicação da Diocese de Palmares, o padre sofreu pancadas na região da cabeça, fraturas e perdeu a memória por causa das agressões. No último domingo, o sacerdote celebrou uma missa em São José da Coroa Grande e em seguida viajou para a casa de familiares em Paulista quando foi agredido ao descer de um carro. Uma pessoa encontrou o padre caído, conseguiu desbloquear o celular e entrou em contato com outro sacerdote para a Diocese de Palmares para pedir ajuda. O padre Moisés foi levado para o Hospital Esperança em Olinda, onde permanece internado. As circunstâncias do crime ainda são desconhecidas. O celular da vítima não foi levado e o veículo da paróquia permaneceu no local. E até o momento não confirma a hipótese de assalto. A Polícia Civil está investigando o caso para descobrir por que o padre foi espancado. Pelo amor de Deus, até um padre está sendo agredido. Meu Deus. Na tarde de ontem, uma carreta ficou atravessada na PS-145... após um problema mecânico na conhecida Curva do S, no município de Brejo da Madre de Deus. A carreta saiu do estado de Sergipe, com destino ao município de Jataúba, transportando aproximadamente 33 toneladas de cerâmica. Durante uma subida, o veículo perdeu força, desceu de ré e ficou atravessado na pista, bloqueando totalmente a rodovia. Trânsito parado e o nosso amigo, colega, correspondente lá de Brejo, o Moisés Lima, da página Brejo em Foco, tem mais informações aqui agora. Põe no ar.
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5: Mas aqui vocês observam que já tem um congestionamento sentido para quem está vindo de Barra de Farias, como do mesmo jeito quem está vindo de Brejo já existe um congestionamento. Então a gente pede a você, condutor, redobrar a atenção, né? A gente observa aqui, conversamos um pouco aqui com o motorista já que vinha trazendo essa carreta, era o vinha no comando. Ele já explicou um pouco da dinâmica desse sinistro, né? Ele falou que quando chegou aqui, mais ou menos onde a gente tá, ela começou patinando, né? Devido molhado e o peso, né? Você vê aqui que tem algumas marcas, né? E ele informou que já começou patinando. E ao observar no seu retrovisor lá atrás, ele observou que vinha uma caminhonete, vinha outros carros. Então, para poder livrar esses veículos que vinham na sua traseira e não acontecer nenhuma tragédia maior, ele decidiu fazer esse L aqui. Foi quando a carga tombou para o seu lado oposto. Estou aqui desta vez com o Edivaldo Alves, né, o diretor do Departamento de Trânsito aqui do BPTran de Brejo. Edivaldo, quais são as informações? Eu já conversei ali com o Ricardo também, agente de trânsito. Quais são as informações que a gente pode colher aqui na localização desse acidente?
6: Os informes que chegou ao departamento, eu estava no Brejo, chegou a informação que tinha uma carreta atravessada na via aqui, que não é jurisprudência nossa, mas como a população, todo mundo ligando, poderia acontecer um acidente mais grave. Aí desloquei a equipe para cá, estamos esperando a Polícia Militar, que aqui é responsável pela via, a 145, né? E a gente está esperando o desfecho disso aqui. Eu acho que provavelmente vai se estender um pouco, a carreta estava carregada de cerâmica. E a gente não tem informação do que foi que aconteceu de fato no sinistro de trânsito aqui.
5: Então a gente já deixa a informação, né? O pessoal que estiver transitando de sentido, Brejo da Madre de Deus, não tem só se arrodear por Santa Cruz, né? A gente já deixa aqui a informação, a gente tá ao vivo, vai deixar tudo em tempo real aí para trazer essa informação, né, Di?
6: Isso, a gente tá aqui só para sinalizar, para não acontecer que os curiosos estão vindo, né? Aconteceu outro sinistro de trânsito. Para você ver, o pessoal não respeita, né, a sinalização, tá chegando aqui. E para avisar que não tá passando, não passa, a via está interditada.
5: E lembrando, né, como você falou, não é jurisdição de vocês, é da Polícia Militar, mas vocês estão dando esse apoio aí para trazer esse auxílio aí para a população, né?
6: Isso, a gente está dando apoio à Polícia Militar, até agora não chegou, que já comunicou a polícia, mas a gente tem que ficar aqui para não acontecer uma coisa, uma tragédia maior, né?
5: Então, obrigado, meu amigo. A gente vai subir lá em cima para isso aí, a gente conversa com o motorista. Obrigadão. Miguel, fala aí pra gente aí, né? Grande foi o livramento que Deus te deu. Mais uma vez você já passou pra mim, falou que já relatou outras situações, mas esse foi um livramento muito grande. Fala aí pra gente aí, naquele momento, o que foi que passou na tua cabeça, velho?
7: Boa noite, agradecer primeiramente a Deus, né? E no momento ali, praticamente não passa nada, porque é instantâneo, você não tem quase tempo de reação. Eu vinha subindo ali, estava chovendo, o caminhão começou a patinar, e no que eu parei, o caminhão começou a descer, e para mim não bater num guincho que estava lá atrás e não arralhou, que eu tive que dar o L, o caminhão dar aquele tombamento ali. Mas é motivo de agradecer mesmo, e até a população de lá que não pegou a mercadoria, me ajudaram bastante, como vocês mesmo. E é isso, é só agradecer a Deus.
5: É, justamente foi uma coisa que a gente estava conversando, né? E parabenizou muito toda a população aqui de Barra de Farias, de Brejo, todo mundo que chegou lá, né? Porque ele falou sobre a honestidade das pessoas de Brejo. Ninguém colocou a mão. Agora, a partir do momento que a gente chegou com a informação que o seguro da carga tinha autorizado descarregar o caminhão da maneira como foi descarregado, foi que o pessoal botou a mão. Então a gente agradece, né? Elogia também por parte dele, em nome do Miguel, que está muito abalado aqui, sabe? Graças a Deus que só foram dando os materiais, né, Miguel? E eu queria que você deixasse uma mensagem para cada um dos guerreiros, você que é um guerreiro, que já faz muito tempo que está na estrada, qual é a mensagem que você deixa hoje, depois desse livramento?
7: A mensagem é que, primeiramente, tem que ter fé, viu? Tem que ter fé. Não tem outra explicação, não, a não ser dobrar o joelho e agradecer a Deus por cada livramento. Não só esse aqui, como todo dia Deus nos dá livramento, e também não deixar de frisar o pessoal da prefeitura que deu total apoio lá. Eles foram muito gente boa também, entendeu? E é isso, você já reportagem, que gente de boa demais. Eu não tenho clama, não. O que eu tenho só agradecer a todos vocês e a Deus, primeiramente.
3: Muito bem, Deus é muito bom. 12 horas e 40 minutos, na última quarta-feira, um homem foi preso após matar outro homem dentro de uma casa e colocar sal no cadáver na última terça-feira, no bairro Mutirão, em Serra Talhada. Acredite se quiser, Josino Roque dos Santos, vulgo Doda Pedreiro, de 56 anos, atraiu Edivaldo Cleberson Menezes de Oliveira, de 36 anos de idade, para a casa dele, depois matou Edivaldo e colocou sal no cadáver para tentar evitar o processo de putrefação. Segundo informações da polícia, Doda Pedreiro suspeitava que Edivaldo tinha furtado alguns objetos da casa dele enquanto ele estava internado tempos atrás e premeditou o crime. Após convencer a vítima a descansar em um colchão na sala da casa, Doda Pedreiro aproveitou o momento de vulnerabilidade e matou Edivaldo a pauladas. Na tentativa de ocultar o crime, o acusado espalhou uma grande quantidade de sal sobre o corpo para retardar a decomposição e manter o cadáver dentro da casa. Olha aí a imagem do cadáver com sal. O homicídio só foi descoberto pela polícia após uma denúncia anônima. Após diligências, policiais militares encontraram o corpo coberto por sal, e prenderam Doda Pedreiro, que confessou o crime. Segundo ele, a intenção era aguardar o fim do período de flagrante para se apresentar espontaneamente na delegacia de polícia civil. Será que Doda Pedreiro ia se apresentar mesmo? Será? Será? Me ajuda aí, Dodo Pedreiro. Isso é conversa pra colocar boi pra dormir, cara. 12:42, eu volto daqui a pouco falando dos tiros, do acompanhamento tático envolvendo o efetivo da Romu e dois elementos que estavam em uma moto roubada. Eles saíram de Toritama para vir botar boneco aqui em Santa Cruz do Caparibe. Por isso essa quantidade de roubos e furtos aqui na cidade. Porque já basta alguns elementos que vivem botando boneco aqui, que são de Santa Cruz, estão vindo de outras cidades. Elementos estão vindo de outras cidades para botar boneco na terra das confecções. E o povo quer uma resposta. Daqui a pouco a resposta aqui no programa.
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1: Pontualmente 12h50, meio-dia e 50 minutos. No final da noite de ontem, um adolescente foi conduzido para a delegacia de plantão com uma moto roubada após tiros contra o efetivo da Romu, próxima à volta do Serrote, na PE-160. Em Santa Cruz do Capibaribe. Os tiros foram ouvidos em várias localidades de Santa Cruz e vários vídeos circularam em grupos de WhatsApp mostrando o adolescente e um comparsa em uma moto correndo do efetivo da Guarda Civil Municipal. Olha aí, as imagens de câmeras de monitoramento de algumas ruas dos bairros citados aqui no programa. Aí é o momento em que o efetivo está ali na volta do Serrote, na PS-160. Vários tiros foram ouvidos, porque quando o efetivo chegou no local, os elementos atiraram. O menor de idade foi conduzido para a delegacia, enquanto o comparsa conseguiu se evadir. Mais detalhes aqui agora, põe no ar.
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1: Olha a bronca aí. Acompanhamento tático, muita correria e vários tiros. Foi assim que terminou a noite desta quinta-feira aqui na Terra das Confecções. É a sociedade que quer uma resposta para essa onda de assaltos e furtos em nossa cidade. Essa ocorrência teve início no bairro Jaçanã e seguiu até a PE-160, mais precisamente ali na famigerada Volta do Serrote, em Santa Cruz do Capibaribe. O efetivo da Romu, equipe especializada da Guarda Civil Municipal, foi recebido a bala por um menor de 16 anos de idade e um comparsa, que saíram da cidade de Toritama em uma motocicleta CG-160 de cor preta roubada. Eles estavam querendo botar boneco aqui em Santa Cruz. O comparsa do adolescente conseguiu se evadir. o menor de idade, que a gente não pode mostrar o rosto dele, pediu ajuda a um amigo, divulga o Satanás através do WhatsApp, mas deu mal. Foi apreendido pelo efetivo e conduzido para a delegacia de plantão de Santa Cruz. Para mais informações, vou conversar com o 01. O 01, que história é essa? Ele pediu ajuda ao Satanás.
0: Pois é, quando a gente conseguiu o êxito na captura dele, ele tinha dito que pediu para o Satanás vir buscar ele, né? E tá lá, salvo no celular dele, o nome da pessoa como Satanás mesmo.
1: Possivelmente é um comparsa dele.
0: É, até agora acredito ser um comparsa dele.
1: Esse menor de idade estava com a moto roubada e um comparsa armado?
0: É, a gente não pode afirmar que é o comparsa, ou ele, ou os dois.

0: né? Porque a quantidade de tiro que a gente levou não foi de uma arma só, entendeu? A sequência foi grande. Infelizmente, eles estavam dentro da mata, né? Nessa ocasião, e a gente não conseguiu visualizar a quantidade de arma e quem estaria atirando no efetivo. O efetivo de pronto só respondeu à altura de justa agressão. No início dessa operação, o efetivo de ronda, estávamos em ronda ali pelo Acauã, né? Quando nos deparamos com os dois suspeitos, agasalho preto, capacete, moto sem placa, uma moto que a sociedade já vem falando que está praticando assalto na redondeza, as características. Quando ele viu nosso efetivo, ele empreendeu fuga no Acauã, subindo ali pela Bilde Deda, pegando a passagem de Jordão do Gesso, pegando ali a PE-160 na contramão. Lógico, eles com a motocicleta, nós no acompanhamento tático com a barca. Eles conseguiram uma certa distância, distância essa a qual eles quiseram aproveitar para entrar no mato ali na curva do Serrote. Só que nosso efetivo já vinha acompanhando, já tem experiência na situação e conseguimos ver ele entrando no mato com a moto. Quando paramos a viatura e desembarcamos, eles começaram a atirar na viatura. Então, assim, a quantidade de tiro que foi dado deles não é uma arma só, como agora ele está dizendo que a arma é do outro, que o outro está dirigindo, entendeu? Então, assim, os dois atiraram, eu acredito nessa hipótese. Infelizmente, nós não tivemos êxito na localização da arma.
1: E o efetivo revidou a injusta agressão.
0: Certo. E pronto, o nosso efetivo está sempre pronto para revidar a altura.
1: O segundo elemento se evadiu. Aqui na delegacia, esse menor falou quem é esse elemento?
0: Até agora não, né? Mas ele vai ser ouvido e aí acredito que a gente vai conseguir mais informações para a autoridade competente.
1: A moto apreendida é uma CG-160 de cor preta, com restrição de roubo.
0: Isso, uma moto preta com restrição de roubo, a qual eles já tinham roubado há mais ou menos 3 meses e nesse período ele vinha fazendo roubo aqui na cidade.
1: E ele disse que veio para Santa Cruz jogar bola com esse comparsa.
0: Isso, agora depois de tudo, ele não, eu vim jogar bola. Mas é uma história que pra gente não convence, né? Ninguém vê jogar bola com arma, com moto roubada, de calça, né? Camisa, sem chuteira. Então não convence.
1: Sai da cidade de Toritama pra vir botar boneco em Santa Cruz.
0: Pois é o que a gente acredita que eles estão fazendo.
1: Esse menor de idade tem passagens pela polícia?
0: Ainda está sendo levantado, eu não tenho essa informação ainda.
1: A informação é que o efetivo conseguiu observar algumas fotos, ele ostentando com algo que possivelmente é uma arma de fogo ou um simulacro de arma de fogo.
0: O efetivo conseguiu num celular do mesmo diversas armas de fogo, como a Glock, como 38, como pó, como maconha, tudo isso foi encontrado no celular dele.
1: Apesar da grande quantidade de roubos e furtos, os efetivos especializados da nossa Guarda Civil Municipal estão trabalhando em QAP.
0: Sempre em defesa da sociedade.
1: O nome do efetivo na ocorrência?
0: O nome do efetivo inicial foi a barca de Romo com o 01, o 12, o 14 e o 19. Logo em seguida foi solicitado apoio onde veio a barca da Romute, juntamente com o efetivo de apoio, Alain, Militão e Sena.
1: Então tá aí. Pra você, ladrão, que quer botar boneco em Santa Cruz do Caparibe, aqui estão os guerreiros de nossa briosa Guarda Civil Municipal. Cuidado! Pra você não virar notícia e não comer capim pela raiz. Com imagens de Ademilton Silva, J. Lima, o comunicador da verdade. Tá aí a barca preta da Romu. Cuidado, viu? Vocês não queriam uma resposta? Olha a resposta aí. Estão pensando o quê? 12 horas e 56 minutos. Uma notícia interessante, um detalhe, né? O menor foi liberado. A mãe dele veio lá do Toritama, ele foi e saiu pela porta da frente. Pronto. A moto roubada foi apreendida e ele voltou para a rua para fumar maconha, para cheirar pó, para ostentar arma de fogo e tirar onda. É Brasil, velho. Isso é Brasil para frente, pai. A Polícia Civil de Pernambuco, por meio da equipe da Delegacia de Boa Vista, finalizou o inquérito que investigou o suposto envenenamento de um artesã por mercúrio no Recife. O caso foi notícia no último domingo no Fantástico da Rede Globo e ganhou repercussão nacional. Deni Cardoso, de 43 anos, denunciou que foi envenenada por uma colega durante um curso de artesanato e a principal linha de investigação é que o crime foi motivado por ciúmes, pelo simples fato da vítima ter amizade com o namorado da acusada. A vítima suspeitou que estava sendo envenenada, então colocou um celular escondido para filmar e flagrou a colega Maria Aparecida colocando mercúrio dentro da garrafa de água da vítima. As imagens mostram Maria Aparecida retirando um sachê da roupa, despejando o conteúdo na garrafa de água da vítima e agitando o recipiente em seguida. Olha a imagem aí, ó. Maria Aparecida é acusada. Isso é Cida, né? Cida. Maria Aparecida é Cida. Cida, com ciúmes do namorado com a amiga, colocou mercúrio, começou a colocar mercúrio. A perícia química identificou mercúrio no material encontrado na garrafa. Em razão da ingestão do mercúrio, a vítima, Adene Cardoso, passou a sofrer com problemas de saúde. Ela perdeu a força das mãos e hoje depende de muleta para se locomover. Colocando mercúrio na água, a pessoa vai ficando doente, aí para de mexer a mão, o pé, outros membros e acaba morrendo com o tempo. Já foi até tema de novela, né? Após as investigações, Maria Aparecida Rodrigues foi indiciada por tentativa de homicídio. Eu posso ser sério. Esse caso só teve um adiantamento. Eu acredito muito na polícia do estado de Pernambuco. Acredito muito e respeito muito o trabalho da polícia. Mas só teve um adiantamento depois que foi notícia no Fantástico. Inclusive eu estava assistindo, porque eu assisto Fantástico. Todo domingo eu assisto. Quando eu estou em casa no domingo à noite, eu assisto o Fantástico para ver o que é que está acontecendo no Brasil inteiro. E eu acompanhei essa reportagem completa. A vítima falou com a reportagem do Fantástico. E depois que o caso ganhou a repercussão nacional, foi que a polícia saiu com a informação e ela foi indiciada por tentativa de homicídio. Porque até então, ela foi ouvida e liberada na delegacia. Mesmo com as imagens. Ela colocando dentro da garrafa d'água o mercúrio. Foi feito o trabalho em laboratório, foi comprovado que era mercúrio, que a vítima ficou com sequelas. Ela estava lá, vivendo normalmente em Recife, liberada. Depois que o caso ganhou repercussão na imprensa nacional, foi que resolveram indiciar a vagabunda, essa vagaranha, por tentativa de homicídio. Ah, me ajuda aí. Meu Deus do céu. Vamos embora, né, gente? Final do programa, abraça o nosso amigo Negão Cross. Gente de primeira qualidade, agradecer a audiência de cada amigo e de cada amiga. Mandar um abraço ao nosso amigo Cabral. Cabral que trabalha aqui em Santa Cruz do Caparibe, mora lá em Campina Grande. Alô, Cabral! Ô, velho duro, um abraço, Cabral, em Campina Grande, na Rainha da Borborema. Eu estive lá em Campina Grande no final de semana.
2: Hoje é sexta-feira.
1: Vamos embora, olha.
2: Final de semana eu vou sair para brincar.
3: Vou nada!
1: Olha.

0: trabalhar. Vamos embora, gente. Um bom fim de semana abençoado por Deus. Juiz na cabeça. Para não fazer besteira, agradeço a minha equipe, a melhor equipe do jornalismo policial. Quero agradecer ao povo pela audiência. A cada dia que se passa, nosso programa conquista um espaço enorme na casa do povo, nos fabricos, nas facções de roupas, nos carros, enfim. Em Santa Cruz, Capeba e região, nosso programa está crescendo cada vez mais. Muito obrigado. Que Deus te dê em dobro tudo aquilo que você me deseja e nunca se esqueça. Feliz é aquele que tem Deus no coração. Um abraço do filho da Dona Maria José e até segunda-feira, meio-dia, se Deus quiser.
1: É final do programa J. Lima agora. 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

ótima tarde, já estamos chegando. Sexta-feira, hoje tem R$100 da Pernambuco Proteção Veicular. Só mandar sua mensagem para o nosso WhatsApp para concorrer, hein? 940046665. Manda texto, manda voz, manda aquela mensagem bem especial. Manda frase: sextou com a Pernambuco Proteção Veicular. E esse presentão de R$100 da Pernambuco Proteção Veicular pode ser seu nessa sexta-feira, hein? Para você aproveitar bastante, mas bastante mesmo. Manda aí, tá liberado. Tô esperando você nessa tarde muito especial de sexta-feira.

0: Na expectativa aí que você pode faturar esse presentão nessa sexta-feira. Boa sorte pra todo mundo. 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Já mandou mensagem pra gente? A gente agradece a cada um dos nossos patrocinadores. A gente também agradece a cada um dos nossos ouvintes pela audiência, honrosa audiência nessa tarde especial. Durante todos os dias, essa galera que se reúne para ouvir a nossa programação, muito obrigado pelo carinho de cada um de vocês, tá? Bom, vamos nessa, abraçando essa turma. Cio de São Domingos mandou mensagem aqui pra gente, ó, falou que quer ganhar o cenzão pra comprar uma pizza mais tarde. Mandou a frase correta, tá certo, Silvana, né? Obrigado pela audiência. Quem mais? Samuel, também tá lá em São Domingos. Valeu, Samuel. Abraço, boa sorte também.
1: Boa tarde, Luanzinho. Boa tarde. Fala aí, Iraneio, da Constituição Civil.
0: Fala, meu querido.
1: Queria ouvir uma música, MC Leozinho do Recife.
0: MC Leozinho do Recife, beleza, valeu, abraço, boa tarde, Luan. É a Daiane de São Domingos, gostaria de ouvir A Casa ao Lado do Pablo, pra tomar uma dose com a turma da Ondas Kids. Ah, é meme, né? Então tá bom. Ótima tarde, mandou a frase correta também. Muito obrigado pela audiência, Daiane e toda essa turminha aí na Ondas Kids.
2: Boa tarde. Aqui é Zé Santa Cruz.
0: E aí, Zé, tudo bem?
2: Uma música com Paralamas de Sucesso.
0: Os Paralamas.
2: Vou oferecer a toda a galera que tá escutando a Rádio Vale.
0: Certo.
2: Pra você também.
0: Valeu. Abraço pra você, meu querido. Ótima sexta-feira. Boa tarde, Luan. Sextou com a Pernambuco Proteção Veicular. É a

0: Olá, essa galerinha especial.
1: Boa tarde, Noam. Boa tarde a todos. Dudu do Pão de Açúcar.
0: Tudo bem?
1: Sextou, né? Cá Pernambuco, produção veicular.
0: É isso.
1: Por 100 reais eu quero ganhar para depois gastar.
0: Vai gastar
1: tempo aí, toca aí uma dessas, vamos qualquer uma.
0: Beleza.
1: Cuida.
0: Valeu, abraço, meu querido. Obrigado pela audiência. Quem também pediu música com Edson Gomes, qualquer uma, foi o nosso querido ouvinte Bill 26. Beleza, Bill. Um abraço pra você, essa galerinha na Palestina. O tijolo, né? É o tijolo lá de 8 furos. Essa turma massa sempre ouvindo a gente. Muito obrigado pela companhia de vocês. Manda mensagem 940046665. Tá liberado. MC Leozinho, do Recife. Proteção divina.
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0: Mix 1:32, intervalo rápido. Segura aí, já já tô de volta com mais músicas, com sua mensagem também.
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0: Já estamos de volta com um grande clássico da música. Paralamas, Lanterna dos Afogados. Essa é boa. 1:35.

0: Esse é o Vale Mix e o som do Edson Gomes. Já estamos de volta e atendendo indicações dessa galera muito especial. Edson Gomes, Campo de Batalha, rolou também os Paralamas, Lanterna dos Afogados. Indicação dos melhores ouvintes do mundo que interagem, que participam nessa tarde de sexta-feira e ainda concorrem a presentes, hein? Hoje tem R$100 da Pernambuco Proteção Veicular. É só mandar sua mensagem pra gente no 94004665. Manda texto ou manda voz, tá? Fala seu nome, tem que ter seu nome na mensagem. Atenção, seu nome e a frase. Sextou com a Pernambuco Proteção Veicular. Agora tem que ser o nome verdadeiro também, tá? Porque não pode ser Gasparzinho, Fantasma. Tem que ser seu nome, aí você manda no 94004665. A ordem tem que estar correta, tá? Sextou com a Pernambuco Proteção Veicular. E detalhe também, criança não pode participar dessa promoção. Somente os papais, as mamães, os adultos, as titias. 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Bora nessa, abraçando essa galerinha muito especial por aqui no nosso WhatsApp, concorrendo a presentão, hein? R$100 da Pernambuco Proteção Veicular. Nem queria, que coisa boa. Boa tarde, Luan. Aqui é Jaqueline do Malaquias. Estou com a Pernambuco Proteção Veicular. Quero ouvir Sandra de Sá. A música Retratos e Canções. A turma tá bem relax nessa sexta-feira, né? Beijo pra você.
1: Boa tarde.
0: Boa.
1: Aqui é Walter do Polispato.
0: Tudo bem, Walter?
1: Gostaria de escutar qualquer um com o Nonato.
0: Nonato.
1: Gostaria de agradecer a Tomires, a Walter Júnior, a Wagner, Israel. E sextou com a Pernambuco Proteção Veicular.
0: Abraço pra vocês, obrigado pela audiência. A Emília, do bairro Bela Vista, pediu música com Henrique e Juliano. Mandou a frase correta, tá participando também. Boa sorte. A Luzia, do bairro Pedra Branca, também tá acompanhando a gente. Pediu Simone Mendes. Beijo pra você, obrigado pela audiência também. Quem pediu João Gomes foi a Josefa, de São Domingos. Mandou a frase correta aqui também. Boa sorte. a Cida da Palestina já garantindo a sua participação no sorteio, mandou a frase correta. Beijo pra você, obrigado pela audiência. José do bairro Cruz Alta, valeu José. Pediu som com Natanzinho Lima, mandou a frase correta também, tá participando. Garantiu seu passaporte pra concorrer a R$100 nessa tarde especial de sexta-feira. Final de semana, né, meus queridos? Vamos nessa. Esse é o Vale Mix. 1h48. Boa tarde pra você.

0: Intervalo rápido, segura aí, já tô de volta com mais músicas com sua mensagem também. Manda mensagem pra gente no 94004665 pra concorrer a esse Pix especial de R$100, hein?
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esse é o Vale Mix. Tá aí o som do Natanzinho Lima com o João Gomes. Difícil não falar de amor. Já estamos de volta, abrindo mais uma hora nessa sexta-feira. É uma sexta diferente, tem cenzão da Pernambuco Proteção Veicular pra você. Exatamente, você pode ganhar esses 100 reais mandando mensagem pra gente. Fala seu nome, a frase sextou com a Pernambuco Proteção Veicular. Muito fácil, né? Manda sua mensagem, capricha aí no áudio, naquela mensagem de texto também. 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

0: 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É o seguinte, você pode mandar sua mensagem pra gente nessa tarde especial. Capricha aí. 940-04665. Esse é o nosso contato WhatsApp. E você manda texto, manda voz, manda frase sextou com a Pernambuco Proteção Veicular pra garantir um presentão pra você, hein? R$100 a Pernambuco Proteção Veicular nessa sexta-feira. E é só mandar mensagem que você já vai estar concorrendo.
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0: Juan.
1: Olá.
0: Ministro do bairro Cruz Alto.
1: Tudo bem, meu querido?
0: Uma música aí de Bel Marques.
1: Bel Marques.
0: Aparecendo aí pra todos que estão ouvindo.
1: Beleza.
0: Estou com a Pernambuco, proteção veicular.
1: Valeu, abraço, muito obrigado pela audiência, boa sorte. A Jailma da Palestina mandou mensagem também, pediu música com Bruno e Marrone, bijuteria, oferecendo pras meninas do grupo As Direitinhas, mandou a frase também. Boa sorte pra você, minha querida. Ninha tá lá em São Domingos também ouvindo a gente, tá participando também, boa sorte. O Bruno, Bruno de Pão de Açúcar, valeu, Brunão. Boa sorte também. A Jéssica de São Domingos, beijo. Milena também tá lá em Pão de Açúcar, boa sorte pra essa turminha.
2: Boa tarde, boa, boa tarde, novinho. Toca aí pra essa turma JP Construindo Sonho, amigo. Toca aí uma de Bruno e Marrone pra nós escutar agora de tarde. Por favor.
1: Valeu.
2: Voz, pra galera Jorge, Leandro, Davidson, Pica-Pau. Tão por cá, viu? Tão por cá.
1: Valeu. Escutando. Então tá bom.
2: JP Construindo Sonho, chama.
1: Abraço pra vocês, obrigado pela audiência. Boa tarde.
3: Aqui é João, da Delux Diz.
1: E aí, João?
3: Botando no meu aí, sextou com a Pernambuco Proteção Veicular.
1: Muito bem, ótima tarde pra você. A Samile também tá por aqui, pediu música com o Seu Desejo. Beijo pra você, boa sorte também.
4: Boa tarde, João.
1: Boa.
4: Que é Felipe da Palestina.
1: Fala, Felipe.
4: O pedreiro mais estourado da região. Queria pedir qualquer música aí de Rei Vaqueiro. Pra toda a galera da Construção. Diogo Chux, Piquitinha, conhecido como o agiota da Palestina.
1: Beleza.
4: Meu irmão Fernando. Sextou com a Pernambuco Proteção Veicular.
1: Valeu, abraço!
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0: intervalo. Depois do intervalo, a gente volta com sua mensagem, com mais músicas e pra colocar seu nome no sorteio também, claro.
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3: É isso aí, já estamos de volta com Vale Mix. Mais uma sequência de mensagens, de músicas.

0: Dia 24 do mês de julho. Semana indo embora. Boa tarde.
1: Pernambuco Proteção Veicular. Esse malotinho desse Pix. Eu queria ganhar a Berg pra tomar uma lá na Maracajá. Cuida do ano. Bota aquele som de Charles Brown que não conseguiu logo cedo, mas vê se não consegue agora de tarde. Fala, é curtir.
0: Beleza.

0: Abraço essa turminha, turminha muito boa. A Jane Alves, lá do bairro Santa Teresa, beijo pra você. Ela pediu Henrique e Juliano, inclusive curtiu também, né, minha querida? Beijo pra você, boa tarde.
1: Boa tarde, boa tarde.
0: Luanzinho. Oi, tudo bem?
1: Toca pra minha Anitta, a Super Poderosa, pra oferecer as vestes. E especial pra você também, viu?
0: Muito obrigado.
1: E manda um abraço e um beijo pra todas as que faz do grupo da Best.
0: Então,
1: cheiro
0: tá bom.
1: Bonzinho.
0: Um cheiro também.
1: Parecendo.
0: Beijo, minha querida. Obrigado pela sua audiência. Manda aí 94004665. A nega tá lá em São Domingos, pediu música aqui, ó, com calcinha preta. Já mandou a frase correta, tá participando também. Evanice tá lá em São Domingos também, pediu Maiara e Maraísa. Beijo pra você toda, família no Jundiá. Então tá bom.

0: Boa tarde, Luazinho.
1: Boa.
0: Pão de açúcar da Clubemania.
1: Tudo bem, meu querido?
0: Edson Gomes, malandrinho. Oferecer a todos aqui da Clubemania e sextou com a Pernambuco, proteção regular. Valeu, Luan, um abraço.
1: Valeu, abraço também, obrigado pela audiência. Boa tarde.
2: Aqui é o Marjão, aqui de Barra em Pedra Branca.
1: Tudo bem?
2: Sextou aí, ó, quer participar do sorteio. Sextou, né, com a Pernambuco, proteção regular. E coloca uma música de Laísto pra todos nós ouvir, que estamos vindo na rádio, né? Aquela ótima tarde, aquela ótima sexta.
1: Ótima tarde. Boa sexta-feira também, obrigado pela sintonia, meu querido. Quem mais? Boa tarde, Luan. Sextou com a Pernambuco Proteção Veicular, a Márcia, lá de Pão de Açúcar. Ela falou que tá sempre ouvindo a gente de manhã, de tarde, em todos os horários, né, minha querida, querida Márcia? Beijo pra você, viu? Obrigado pelo carinho. Boa tarde.
3: Boa tarde, Luanzinho.
1: Boa. E aí, meu querido?
3: Fala, Jurandir da Vila Augusta.
1: Tudo bem, Jurandir?
3: Fala pra mim aí, qualquer um é de Maneva.
1: Maneva?
3: Feliz a todos os ouvintes.
1: Ah.
3: E sextou com proteção veicular.
1: Ih.
3: Esse sim, eu vou ganhar.
1: Um abraço pra você, meu querido. Sextou com a Pernambuco Proteção Veicular. Essa é a ordem correta. Manda aí mensagem a Daiane do bairro Santo Agostinho. Tudo bem, Daiane? Boa tarde pra você, boa sorte também. Obrigado pela audiência. Ela pediu música com Eduardinho. Boa tarde.
4: Boa tarde, Luan. Aqui é Charles Pão de Açúcar.
1: Tudo bem,
4: boa,
1: Charles?
4: Vamos aí com Oswaldo Silva, você ainda perseguir. E sextou com a Pernambuco Proteção Veicular. Valeu.
1: Valeu, abraço. Quem mandou mensagem também, Adriano, do bairro Maria Vieira. Mandou a frase aqui correta também, pediu Martinho da Vila. Mulheres. Muito obrigado pela sintonia, meu querido. Marcos tá ouvindo também. Marcos Aurélio pediu música com a Madonna, oferecendo pra galera lá do Salão do Morcegão, né? Tem o tio Ramiro e Cara de Plástico. Abraço pra essa turminha com os apelidos mais diferenciados. Quem mandou mensagem também? A galera do Salão do Zé. É a tropa do Zé. Beleza, valeu, abraço pra vocês. Muito obrigado pela audiência. Cadê, cadê aqui, ó? Só não tem nome, né? Tem a frase sextou com a Pernambuco Proteção Veicular, mas esqueceu de botar o nome. Abraço pra essa galerinha. O Miqueias também tá por aqui ouvindo a gente. Ótima tarde, pediu a música Lábios Divididos. Boa tarde.
5: Boa tarde, Luanzinho. Aqui é o Vanderbio que tá falando.
1: E aí, Vanderbio?
5: Pernambuco, Proteção Veicular. Toca uma pra gente, aquela música que diz Maceió, Maceió, minha sereia. Só não sei quem canta ela, mas se puder tocar ela aí, tu toca pra gente.
1: Eu lembro dessa música também, mas eu não tô lembrado do artista, acredita? Abraço, viu? Obrigado pela audiência. A Camila tá por aqui também, mandou o seu sextou, pediu Léo Foguete, beijo pra você. Seu Ivan de Tuta, boa tarde, meu querido. Também pediu música com Calcinha Preta. Boa sorte pra você no sorteio também. Cadê a dona Simone? Manda um beijo
6: boa
1: pra
6: tarde,
1: ela. Boa tarde.
6: Sim, aqui é Bruna de São Luís.
1: Oi,
6: Luiz.
1: Bruna.
6: Eu quero escutar Zé Vaqueiro. Oi, minha saudade. Pra Laura e Lucília, minhas duas filhas. Sextou com a Pernambuco Proteção Veicular.
1: Beijo pra vocês, muito obrigado pela audiência. Boa tarde, Luanzinho. Aqui é Micaele do São Miguel. Queria ouvir Ivo Pessoa uma vez mais. Mandou o sextou também. Muito obrigado pela audiência, Micaele. O Oziel também tá por aqui. Valeu, Oziel. Boa sorte também, Maciene do Sítio Carrapicho. Muito obrigado pela companhia, minha querida. Quem mais? O Carlos Eduardo Dudu, de Pão de Açúcar, mandou o sextou aqui, muito bem, tá participando, boa sorte.
7: Olá, boa tarde. Aqui
1: tudo bem?
7: É Joselma que tá falando.
1: Oi, Joselma.
7: Eu gostaria de ouvir uma música com Rei Vaqueiro, ofereço pra todos os ouvintes. E sextou com Pernambuco Proteção Veicular. Tenha uma boa tarde, Luanzinho, com Deus.
1: Ótima tarde, fique com Deus também, minha querida. A gente já curtiu, inclusive, o Rei Vaqueiro, né? Beijo pra você.
8: Boa tarde, Luanzinho.
1: Boa.
8: Aqui é Everton do São Jorge.
1: E aí, Everton?
8: Sextou com a Pernambuco Proteção Veicular. Luanzinho, hoje eu queria pedir a música de Pablo, se tivesse como. Uma das mais antigas. E queria mandar pra Renato, pra Edilma e pra Leandro aqui do salão. Cuida, Luanzinho.
1: Valeu!
8: Estamos meio morgado agora, porque já é sexta, mas mais tarde anima mais, viu? Depois das 5, 6. Aí a conversa é outra.
1: Ah, é verdade.
8: Sextou.
1: É porque, cara, quando chega na sexta-feira, parece que o cansaço da semana inteira, né, cai assim. Você fala, ô, sexta-feira. Tô quebrado, cansado, depois de uma semana de muita correria, né, Everton? É assim mesmo. Abraço, viu? Obrigado pela audiência, boa sorte. A Simone Vieira, beijo pra você, dona Simone, boa sorte também. Paulo do Oscarzão, valeu, Paulo! Muito obrigado pela audiência, boa sorte também no sorteio. Alex de São Domingos, valeu, Alex! Abraço, Joyce do Rio Verde, abraço também pra vocês, boa sorte pra essa turminha. Daniele do Santa Teresa mandou aqui, ó, a frase também, boa sorte pra você. Muito obrigado pela audiência. Lucília pediu Henrique e Juliano, 5KM, mandou o sextou aqui também, boa sorte, minha querida.
9: Boa tarde.
1: Boa.
9: Sextou com a Pernambuco Proteção Veicular, coloque aí qualquer música de Zezo, por favor.
1: Valeu, abraço, inclusive a gente ouviu, né, Zezo com os Nonatos aqui na programação, abraço. Abração pra você, Rodrigo também, valeu Rodrigo, boa sorte também meu querido, Edson, abraço Edson, final do telefone 84, boa sorte também, o Alex Fernandes, mandou aqui ó, pediu música com Capital Inicial pra curtir no trampo, mandou a frase correta também, tá participando, boa sorte.
10: Boa tarde, boa tarde.
1: Boa.
10: Aqui quem fala é a Fernanda.
1: Oi, Fernanda.
10: Barnei,
1: tudo bem?
10: Se for possível, toca uma música aí com Ed Lulinha. Oferecendo isso pro vaqueira, meu filho, a menor e pra todos os ouvintes que escuta, e eu quero participar do sorteio da Sextou com a Pernambuco Proteção.
1: Muito bem. Beijo pra você.
10: Sextou com a Pernambuco Proteção Veicular. Boa tarde, Luanzinho.
1: Boa tarde.
10: Jerusa.
1: Oi, Jerusa.
10: Luanzinho, gostaria de ouvir uma música. Ô, Ana Júlia, ofereça a todos que estão na escuta. E vamos lá, né?
1: Sextou.
10: Sextou.
1: Sextou. Beijo.

0: Vai, bebê!
1: Esse é o seu Vale Mix. Chegando nos últimos 10 minutos do programa de hoje. O nosso WhatsApp aqui super congestionado. Vamos tentar mandar abraço aqui para o máximo de pessoas, né? Porque daqui a pouquinho tem um sorteio, tá? Lembrando que caso sua mensagem não, a gente não consiga abrir no ar, mandou certinho o seu nome, o sextou com a Pernambuco Proteção Veicular, você já vai estar concorrendo automaticamente, tá? São muitas, mas muitas mensagens e a gente só tem 10 minutos. Por isso a gente vai registrando aqui, ó. O Matheus de São Domingo com essa família maravilhosa. Obrigado pela audiência, meu querido Matheus. Essa turminha boa. O JS Soares, final do telefone 520. Obrigado pela audiência também. Verinaldo, abração pra você, Verinaldo. Juliana de Pão de Açúcar, beijo. Daiane do bairro Acauã, boa sorte também, beijo. Quem mandou mensagem também pediu Glória Groove, foi o final do telefone, cadê? 4539, obrigado pela sintonia. Tinha, tá por aqui também, beijo. O Ronilson Lopes, abraço pra você, Ronilson, a galera da Top Speed Lava Jato. Felipe, valeu, Felipe, turminha da Malhada. A Vitória Maísa também, da Palestina, muito obrigado pela audiência, pelo carinho. Negão, valeu, Negão, abraço. Serralheiro Desenrolado, Paulo lá da Palestina também, abração, Paulo. Jaqueline, beijo. A Adriele também mandou mensagem, mandou o sextou, boa sorte. O Riquelme também, valeu, Riquelme. Obrigado pela sintonia. Graziela de Pão de Açúcar, muito obrigado pela sintonia também. O Miqueias, valeu, Miqueias. Quem mais? Maria, final do telefone 904. Rionara da Malhada, beijo pra você também. Mônica de Pão de Açúcar, boa sorte pra essa turminha. Ah, meu Deus do céu. Tem uma turma aqui muito especial, hein? Nayuma também, do bairro Neco Aragão. Muito obrigado pela audiência. Quem pediu? Lady Laura. Pediu pra não falar o nome. Abraço, viu? Obrigado pela sintonia. Música nova do Sai Rodada. Valeu. Pra mim era a música do rei. Damião, valeu, Damião. Abraço ao Simar, do Residencial Cruzeiro. Muito obrigado pela audiência. Meu querido Jair Cortes também. Kleber. Essa galerinha, Amanda, também, Amanda de São Domingos, beijo pra você. O nosso querido ouvinte, João, é o João Xavier, né? Abraço, viu? Obrigado pela audiência. Ao seu Nunes também, muito obrigado pela companhia. O Amona Wilson, abraço, Amona Wilson, grande comunicador também, hein? Gente boa, gente fina, abraço pra você, viu, meu querido? O cara que apresenta o programa lá na rádio, Web Rádio, né? É Mix Capibaribe. Abração, viu? Programa católico, né? Alceu do bairro Santa Teresa, valeu, Alceu, abraço. Obrigado pela audiência. Ronaldo do bairro Dona Lica. A Maria, final do telefone 8315. Alex Ranielli do bairro Santo Agostinho. Abração pra você também, meu querido. O nosso querido ouvinte Evandro Carafina da Palestina. Do Dona Lica Veridiana, beijo também. Obrigado pela sintonia. O Evandro, outro Evandro, final do telefone 446. Luciano de Pão de Açúcar, valeu, Luciano, abraço pra você também. O Cleiton Monteiro, valeu, Cleiton. Josete do bairro Flórida, beijo também pra você, obrigado pela sintonia. Camila do bairro Malaquias, beijo, Camila. Maria do Carmo, tá lá em Pão de Açúcar também. O MC Lima, valeu, MC, muito obrigado pela sintonia, meu querido. O nosso querido ouvinte David, na rua Siqueira Campos. Leidiane da Malhada, beijo também. E não param de chegar mensagens, né? Micaele da Palestina, beijo também, Micaele. Alessandra do Alabama, beijo. Jéssica, acho que é do bairro Cruz Alta, né? Muito obrigado pela sintonia, tá aqui Cidade Alta. Beijo, viu? Quem mais? A Raquel Brito, beijo pra você também. Érica, beijo. Muito obrigado pela audiência também. Juan de São Domingos, valeu, Juan. A nossa querida ouvinte, cadê? Gorete, também tá lá em São Domingos. O Toim, final do telefone 56, abraço pra você. Gleidson Abílio, de Pão de Açúcar. O Heriberto tá por aqui também. Valeu, Heriberto, abraço. A Jaine também, beijo pra você, Jaine. Tem uma turminha muito boa. O Renato Melo, valeu, Renato, abraço também. Quem mandou mensagem dedicando música para o amor da sua vida, Alice, foi o Elias. Abraço para vocês, felicidades aí, tá? Obrigado pela sintonia. Manuela de São Domingos também, beijo.

consegui abrir todas as mensagens, tá? Vai ficar algumas mensagens aqui, infelizmente. Não dá tempo. Não dá mais tempo pra nada, mas a nossa produção vai puxar aqui, tá? As mensagens que ficaram. Não se preocupa, mandou seu nome certinho, mandou a frase sextou com a Pernambuco Proteção Veicular. Você vai ter a chance de ganhar esse presentão nessa sexta-feira, tá? Sextou com a Pernambuco Proteção Veicular. A partir de agora as mensagens foram encerradas, porque senão não vamos conseguir contabilizar mais, tá bom? E colocar os nomes aqui dessa galera no sorteio. Boa sorte pra todo mundo, Wesley Safadão, pra gente seguir enquanto a produção.

especial, tá? Que o ganhador ou a ganhadora faça um bom proveito. Bom, antes do sorteio, queremos, em nome de toda a nossa produção aqui do Vale Mix, tá? O nosso time de peso, né? Nossos colegas aqui, a nossa direção, agradecemos a cada um de vocês que a cada semana fazem desse programa, fazem ele crescer mais com a audiência, com a participação de cada um de vocês. A gente agradece imensamente, tá? Cada um de vocês. Felizmente o tempo é corrido, nem sempre a gente consegue atender todas as mensagens, todas as músicas, né? E na sexta-feira também, aí é que fica difícil. Mas, lembrando que mandou certinho as informações, seu nome, o sextou com a Pernambuco Proteção Veicular, seu nome já foi incluso no sorteio. Já temos produção, temos o nome de alguém, passa pra nós aqui. Cadê aquela vinhetinha dos tambores? Quem foi essa pessoa que ganhou, produção? Passa pra mim aqui. Esse papel. Final do telefone. Vamos falar de onde é essa pessoa. Bairro Santa Teresa. Final do telefone 2069. Faturou esse presentão, R$100 da Pernambuco Proteção Veicular. Hoje, quero saber quem é o nome da pessoa.

0: nessa sexta-feira, que mandam mensagem sempre, que interagem, que escutam o Vale Mix. Agradecemos imensamente. Que Deus abençoe a vida de cada um de vocês, tá? Um bom final de semana, um final de semana abençoado, muito especial pra você, pra sua família. E a gente se encontra na próxima semana, se o Criador nos permitir, tá? Beijo, continua aí que na sequência vem o melhor do Brega no seu rádio, programa Som Brega com o nosso querido Jota Lima. Beijo, beijo, a gente se encontra.
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2: Oi, gente! Em Santa Cruz do Capibaribe, 15:02, 3:02, na capital da Sulanca.
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4: Aqui é a doutora Érica Santana, sou nutricionista. 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A suplementação isolada, ela não irá lhe trazer resultados por si só. Não é que não se deva suplementar, mas se deve fazer uma análise de qual suplemento você precisa, de acordo com suas necessidades, e alinhar essa suplementação a uma alimentação adequada. Por quê? Muitas pessoas acreditam que apenas é suplementar e treinar que vão ter resultados. Não, tem que alinhar também toda a sua dieta. Tem que ter estratégias para que a gente venha ter bons resultados.
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Ainda tem uma movimentação na Feira da Sulanca aqui em Santa Cruz. E hoje é seu dia, 24 de julho de 2026. Para quem está de idade nova, meus parabéns, felicidades, paz, saúde e muitos anos de vida. O programa é dedicado especialmente a todas as pessoas que estão aniversariando. Com fé, confiança, amor e esperança, até às 16h30, 16h30 da tarde, aqui você tem Jota Lima, o seu amigo do rádio sempre com você, tocando o melhor da música brega e o melhor da música romântica popular. E você pode interagir comigo através do WhatsApp 94004665. Mande seu áudio, mande seu alô, mande seu beijo, mande seu abraço. Dedique um brega a quem você ama. 94004665. Faça acontecer a seleção musical nessa tarde ensolarada. É sexta-feira. E aqui você tem um amigo que toca a verdadeira música brega. A música que toca na radiola de ficha também toca aqui. Então aumente o volume do seu rádio, porque está só apenas começando o melhor programa de brega do seu rádio. Eu preparei aqui um começo de programa bem especial, só as melhores. Para começar muito bem, Álvaro Matos, Sol de Verão. Boa tarde, nação bregueira!

0: Banda Cajuí nas ondas do rádio. Antes, Álvaro Matos, Sol de Verão. É só o começo do meu, do seu, do nosso programa.
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0: Não se perca no tempo, 15 horas e 14 minutos, 3 da tarde e 14 minutos, em Santa Cruz, a cidade das mulheres mais bonitas do meu Brasil.
3: Brasil!
0: Alô, mulherada! Excelente tarde para você, secretária do lar, costureira, dona de casa, doméstica, diarista, minhas amigas e colegas de trabalho que estão ouvindo a 91.7. Alô, você, chefe de família, trabalhador e costureiro, ouvindo a Rádio Vale, a primeira emissora de rádio de Santa Cruz e a primeira a gente nunca esquece. Há 40 anos, comunicando para todos e todas. Lembrando que o nosso programa também é retransmitido pela Rádio Cambucá FM 104.9 de Santa Maria do Cambucá. Um alô todo especial a toda essa região, desde já um bom fim de semana, abençoado por Deus. Ó, juiz na cabeça para não fazer besteira. Até 16h30, até as 16h30 da tarde, 1h30 de muita música brega. E você participando através do WhatsApp 94004665. Fica à vontade, mande seu áudio, diga seu nome, lugar que está falando, essa música brega ou a música romântica popular, e ofereça para alguém especial. 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Ponteiros marcando 15 horas e 20 minutos, 3 da tarde e 20 minutos, na capital nacional e internacional da Sulanca, terra das confecções e cidade da moda. Sequenciando o melhor programa do horário, Banda Caferana. Só um lance.

0: da Caferana Melodia, São Lance, 15h23, 3 da tarde e 23 minutos. Eu volto daqui a pouco com mais músicas e a participação do povão.
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1: O tempo não para, 15 horas e 27 minutos, 3 da tarde e 27 minutos. É hora de ser feliz. De volta, gente amiga. Excelente tarde para você, chefe de família, secretária do lar, costureiro, costureira, trabalhador, trabalhadora, jovem, adolescente e criança, nas casas de família, com os rádios ligados na 91,7. Aonde você estiver, é uma honra ter você comigo. Tá almoçando, bom apetite e excelente almoço. Na verdade, quem tá lanchando agora, né, jovem? Para você que tá lanchando, bom apetite. Para quem tá trabalhando, bom trabalho. Para quem tá descansando, bom descanso. Se tá tomando uma, beba com moderação e juízo na cabeça para não fazer besteira. Alô, você do volante, nas ruas da cidade, nas estradas da vida, do agreste pernambucano.
2: Boa tarde, Jota Lima. É Jéssica Gomes, aqui do Neca Dragão. Eu gostaria de ouvir a banda Mancha de Batom, Sofra por Mim. Ofereço para você e para todo mundo que está na escuta. Ótima tarde e um bom fim de semana.
1: Um abraço, Jéssica. Música boa.
3: Boa tarde, Jota Lima Gatão. Bota aquela música aí de Bartol Galeno, Meus Segredos, para nós curtir. Bota aí, por favor.
1: Muito bem. Esse é o José, né? Ele disse: estou costurando, bebê. Muito bem. Um abraço, bom trabalho para você.
3: Jota Lima, boa tarde para nós. Aqui é Jean. Olha, bota aí um brega rasgado aí de Bartol Galeno. E ofereço para André Balbino, da oficina do Paulinho. Cuida!
1: Um abraço ao povo da oficina.
4: Boa tarde, meu anjo. Boa tarde, Jota Lima. Passando para desejar uma sexta abençoada, um final de semana cheio da presença do Espírito Santo de Deus.
1: Amém.
4: Jota Lima, toca para mim um brega bem rasgado em Bartol Galeno. Ofereço para todos da equipe Elite Hang, para o grupo da Best, das Best, e para Jefferson, Edmilson, David e todos da empresa Menina Mulher. Jota
1: Isso.
4: Lima,
1: Oi.
4: não esquecendo, para você, e um abraço bem grande e um cheiro no teu coração. Maria Sena, né, Caragão? Tchau, meu anjo.
1: Muito obrigado, querida. Agradeço pelo carinho de sempre. Tudo em dobro para você. 15 horas e 31 minutos, 3 da tarde e 31 minutos. Daqui a pouco eu volto com mais participações. Enquanto isso, José Ribeiro, Sueli.

0: Bartô Galeno cantando Meus Segredos. Antes, banda Mancha de Batom, Sofra por Mim. E na primeira do módulo musical, José Ribeiro, Sueli.
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0: Não se perca no tempo, 15 horas e 40 minutos, 3 da tarde e 40 minutos, em Santa Cruz do Capibaribe. 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
0: Alô, Alessandra! Léo Azevedo. Eita, essa é boa. Pra sempre te amar.

Esse é o Léo Azevedo cantando aqui no programa Sombrega, pra sempre te amar. 15 horas e 48 minutos, eu volto já já. 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
1: Ai, que locutor lindo. Diz hora pra mim, querido. Vai, bonitão.
2: O tempo não para. 15 horas e 52 minutos. 3 da tarde e 52 minutos. É hora de ser feliz. De volta, nação bregueira. Sexta-feirona, que bom ter você comigo fazendo acontecer. A seleção musical pelo 9400-4665. Alô, meu povo. Boa tarde.
3: Boa tarde, Jota. Boa tarde. Paulão na voz, Jota, pelo Continho de Sonho, amigo. Bota a pegada aí, bota pra torar meus brega. Toco aquela música de, se eu não me engano, é Thierry, aquela Rita.
2: Isso.
3: Oferecer aqui pra galera. Especial pra um cara que trabalha com a gente aqui, chama. Só não posso dizer o nome dele que a galera em geral conhece.
2: Sim.
3: Mas ele vai saber que é pra ele. Fica aqui na obra mesmo. Valeu, Paulão na voz.
2: Ótima tarde ao povo que tá trabalhando aí na construção civil. Construindo sonhos. Ótima tarde, agradeço pela companhia. Mais uma pessoa que participa, boa tarde.
4: Boa tarde, Jota Lima. Aqui é Chegada de São Domingo. Queria pedir um brega de Roberto Vilar. Para oferecer a toda a galera do River Brás, a JV Corte, a Júnior do Corte, a Emerson do Corte, a toda a minha família, meus dois filhos, a Pinguim. Ô Jota, bota um cachorro, bota um jumento lá nas ondas Kids, Jota. E dá uma chicotada, valeu?
2: Isso.
5: Boa tarde, Jota Lima, aqui é a Érica da Coab. Gostaria de ouvir uma música de Tainara Andresa. Qualquer uma. Só para curtir mesmo.
2: Muito bem, daqui a pouco Tayara Andresa canta aqui no Som Brega. Boa tarde, Jota, tô na escuta, Batista do Sítio Errada. Manda um brega para nós aqui, meus filhos, Reinaldo, Ubiratã, Lucas e minha esposa Terezinha. Alô, João Batista, tudo de bom para você, agradeço pela audiência. Na verdade é o Batista, né? Gente de primeira qualidade.
6: Tá, Jota Lima, boa tarde, Jota Lima. Boa, Jota Lima. Por favor, bota o jegue do chinê aí, que tá com a preguiça aqui, grande. Chinê e o corte.
2: É mesmo. Programa Sombrega, com você até às 16h30, até 16h30 da tarde, em nome da Tony Cred. 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
0: Pra quem pediu, Thierry Rita.

0: Tayara Andresa, crise de ansiedade. Antes, Roberto Vilar, ei, olha eu aqui. E na primeira do módulo musical, Thierry Rita. Boa tarde, Nordeste Brasileiro. Boa tarde, Nação Bregueira.
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3: 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Meus amores e minhas paixões.
1: Gostoso.

0: De volta com a segunda e última parte do programa Sombrega, nessa tarde de sexta-feira. Sexta-feirona, 24 de julho de 2026. Hoje é seu dia, para quem está de idade nova, mais uma vez parabéns, felicidades, paz, saúde e muitos anos de vida.
1: Parabéns, parabéns, parabéns para você.
0: Viva com intensidade e responsabilidade. 16 horas e 11 minutos, 4 da tarde e 11 minutos, em Santa Cruz, a cidade das mulheres mais bonitas do meu Brasil.
2: Brasil!
0: Alô, mulherada! Excelente tarde para você, secretária do lar, costureira, dona de casa, doméstica, diarista, minhas amigas e colegas de trabalho que estão ouvindo a Rádio Vale FM. Alô, você, chefe de família, trabalhador, costureiro, tirador de ponto de linha, você que trabalha em serviços gerais, nos fabricos, nas facções de roupas, representações, galpões, nas lojas, para você comerciante e comerciário, nos estabelecimentos comerciais, você que é patrão, patroa, funcionário, funcionária, alô, você cortador de pano, infestador, você cortador de viés, alô, você pedreiro, servente de pedreiro, peão de obra na construção civil, pra quem é eletricista, coloca gesso, coloca cerâmica, é pintor, você que é mecânico de veículos nas oficinas, você do Lava Jato, da borracharia, ótima tarde para você que está acompanhando o programa no volante, nas ruas da cidade, nas estradas da vida. Você taxista, motorista de aplicativo, caminhoneiro, carreteiro, toyoteiro, motorista de transporte escolar, transporte alternativo, indo, voltando, saindo ou chegando, muito obrigado pela carona e prudência no trânsito sempre. Alô, você que está acompanhando o programa na zona rural, nos sítios, chácaras ou fazendas, para você da zona urbana, nas ruas da cidade, para quem está tomando uma, beba com moderação e juízo na cabeça para não fazer besteira. Excelente tarde para você que acompanha o programa na churrascaria, no restaurante, na lanchonete, nos bares de toda essa região. Você garçom, garçonete, cozinheiro, cozinheira. Ótima tarde para você que está acompanhando o programa nos pontos de mototáxi. Para você mototaxista, você frentista de postos de combustíveis. Para você que é representante comercial. Para você que trabalha com provedor de internet. Alô, você, servidor público nos departamentos públicos do município, governo do estado ou do governo federal. Muita gente ouvindo o programa, é sempre bom ter você comigo nessa tarde de sexta-feira. É o dia dos 3 M's, mel, mulher e motel. Muita gente se preparando, né? Hoje é o dia, né? Hoje é o dia, não tem pra ninguém. É ou não é, velho? É, é.

0: Diz.
1: Rapariga é gente fina.
2: Ô ladrão.
1: Raparigas para mim são nota 10.
0: Mandar um forte abraço ao povo que acompanha o nosso programa nos prostíbulos de toda a região. Muito obrigado pela audiência. Vamos ouvir o povão através do WhatsApp 9400-4665.
3: Boa tarde, meu querido Jota, que é teu ouvinte graça da Vila do Rafael. Jota, toque um aí de Evaldo Fleires, a voz do prisioneiro. Gostaria de oferecer para você, para os meus familiares, e tenha uma excelente tarde, Jota, e um bom final de semana. Cuida, que sextou, viu?
0: É
3: aquele
0: verdade.
3: Abraço, Jota. Fica com Deus.
0: Um abraço, minha amiga Graça, Vila Rafael, município de Carubaru. Mais uma pessoa participando, boa tarde. Oxe.
4: Boa tarde, Jota Lima. Coloca pra mim qualquer um aí do Brega, meu irmão. Valeu.
0: Mas é cada um, hein?
5: Boa tarde, Jota Lima. Aqui é Sadat Silva do bairro Santo Agostinho. Quero ouvir a música de Zezo, Descida, especialmente para Eduardo, tá completando ano hoje. Manda um abraço para Gabriel, Ocipede, Juno Diniz, Leila Diniz e Paulinho Dali Matos.
0: Um forte abraço a Eduardo, que está de idade nova.
6: Parabéns, parabéns, parabéns pra você.
0: Tudo de bom, povo do bairro Santo Agostinho. Mais uma pessoa participando, boa tarde.
7: Boa tarde, Jota Lima. Gostaria de ouvir uma música do Maurício Reis. Agradeço a você e a todos que estiverem na escuta.
0: Muito bem, um abraço, querida. Um abraço aqui à turma da Rota do Mar. Mandar um abraço ao corte da Rota do Mar. Um abraço a Eliabe.
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0: Eliabe de Chechel está solteira faz 20 anos. Ei, Santa Cruz. Eliabe de Chechel está solteira faz 20 anos e está à procura de um novo amor.
8: A sociedade
0: está subindo pelas paredes, né? Alô, Vinícius Nunes. Forte abraço, muito obrigado pela audiência, Baiba.
8: Eu sou feliz e vou cantando bem.
0: Te vira. 4:18. Alô, você, boa tarde.
9: Bora, Jota, minha potência. Missão nota 10. Ué. Toca um aí pra lá de Bartol Galeno. Oferecer a toda a galera da fábrica de Ludim. E hoje é sexta, hein? Hoje tem palhaçada.
0: É mesmo. Tá solto na capoeira, boy. Cuidado, velho. Hoje é dia de sorrir. Mandar um abraço à turma aí da Deluxe Jeans. Muito obrigado pela audiência, meu amigo Edson. Encontrasse uma facção, Edson, uma facção de costura aí. Tava procurando uma facção completa pra fazer teu trabalho aí. Já encontrasse. Agora são 16:18. Mais uma pessoa participando. Sou Fernanda Vaqueira. Só te liguei para desejar um boa tarde, criatura. Que Deus te abençoe sempre. Igualmente, criatura. Tudo de bom pra você também. Opa!
10: Boa tarde, Jota. Felizmente que agora você virou Santo Antônio.
0: Ué.
10: É o santo casamenteiro.
0: Tá vendo aí, Dona Maria?
8: Que eu sei que não gosta de mim.
0: Criatura, depois de 20 anos querendo arrumar uma pessoa.
8: Eu não
0: vai conseguir, rapaz, vai conseguir. Tenha paciência.
8: Bem.
0: O amor um dia vai bater na sua porta. O amor de verdade.
11: Boa tarde, Jota Lima. Aqui é João Júlio, aqui é a Meta Alabama. Gostaria de oferecer uma música para o meu amigo. Ele disse que tava vendo a assombração quando chegou em casa. Cadê aquela música lá de assombração? Valeu, Jota Lima.
0: Valeu. Um abraço, muito obrigado pela audiência. Que danado é isso aí, né? Um peru, é. Boa tarde, Jota. Aqui é Milena da Vila Rafael. Gostaria de ouvir uma música com a banda Frutos do Amor. Meu diário ofereço a você e a todos que estão na escuta. Tenha uma ótima tarde e fica com Deus, meu querido. Igualmente, tudo de bom pra você e a turma da Vila Rafael. Opa!
12: Boa tarde, Jota. Fumaça apareceu, olha. Manda um alô aí na oficina de Sarinha aí. Tá com uma de Pablo aí. E aí, quando é que tu vai pagar uma latinha hoje pra mim? Nunca vai pagar só latinha pra eu, pô. Me ajuda aí, Jota. É fumaça, tá ligado? Vai pagar uma lata hoje, vai. Fica mais de vir, pagar sua lata mais. Bota aí o jumento de Sarinha aí, o dono da oficina. Brincadeira.
13: Ah,
2: Boa tarde, Jota. Aqui é Gesso de Pão de Açúcar. Manda uma música aí de Adelino Nascimento. Traga passarinho. Oferecer aqui a tropa do aprontamento do rastro pra pegar daqui. Terminar a sexta. Cuida.
0: Muito bem, boa tarde, Jotinha. Por gentileza, toca aí Ninguém Morre de Amor com Zezo. Ofereço para todos os ouvintes a cena Nega do Bem. Jesus abençoe você, amigo. Ótimo final de semana abençoado para você, amigo. Para você também, minha amiga. Tudo de bom.
13: Boa tarde, Jota Lima. Quem fala é Iranil, da Constituição Civil. Fala aqui da Coab. Queria ouvir um brega de Márcio José. Chega de quebrar a cara.
0: É mesmo.
14: Boa tarde, Jota Lima. Me chamo Márcia, aqui do Maria Vieira. Gostaria de escutar uma música com Pablo, qualquer uma das músicas novas dele. E se você puder me passar o contato aí da clínica, da ginecologista, por favor.
0: Daqui a pouco eu passo pra você, viu? Daqui a pouco.
15: Boa tarde, Jota Lima, minha potência. Coloca aí um brega rasgado aí de Reginaldo Rossi pra nós curtir aqui. Quem tá falando aqui é o André, aqui da oficina do Paulinho. Vice Mata. Boa tarde aí pra gente. Bota o Jega aí em Jean, atrás de Jean.
0: Alô, Jean. Jean, produtor.
16: Boa tarde, Jota Lima. Quem fala é Jurandir da Vila Gomes. Toca pra mim aí, Fuscão Preto. Uma feliz a todos ouvindo. E bota brincadeira aí nas costas do Gabriel aí, que ele tá muito preguiçoso.
17: Boa tarde, Jota. Quero ouvir Amado Batista, Borboleta Azul. É Socorro do Santo Agostinho e ofereça a todos os ouvintes.
0: Muito bem, as últimas mensagens. Opa!
18: Boa tarde, Jota Lima, aqui é Zé Pedreiro, pai do cabeludo, viu? Pai do cabeludo. Bota o jumento dele aí, que ele tá com uma preguiça tão grande, de Manuel. Bota o jumento dele também, João não, João é um coitado sofredor, viu? Mas, bota um brega aí de volta do afogado, oferecendo aqui a galera aqui da construção do Maridé, daí, por favor, pô.
0: Isso.
18: Ah, pois, valeu, meu patrão.
0: Valeu. Tudo de bom.
19: Boa tarde, Jota Lima, minha máquina. Quem fala aqui é Paulo aqui, da obra de Mateus Assistência aqui no Ascasão.
0: Olha aí.
19: Ô, Jota Lima, minha máquina. Toca qualquer música aí pra gente aqui na obra aqui de Batom Galeno. E ofereço pro meu amigo João, o apelido dele é Cabeça. Ô, Jota Lima, solte o jumento em cima dele. Ele pegou um cabaninho da cisterna dele, dormindo.
0: Puxa.
20: Opa! Lascou!
0: Brasil! 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
0: As últimas, Evaldo Freire, a voz de um prisioneiro. Um abraço à turma do presídio aqui de Santa Cruz do Caparibe, ouvindo o programa Sombrega.

0: Ouvisse o conselho, o juízo na cabeça para não fazer besteira, porque quando a mente não pensa, o coração padece. É verdade. O corpo padece, minha gente. Vamos embora, um bom fim de semana para você que está acompanhando a nossa programação. Na sequência vem aí o tradicional Luar do Sertão com Antônio Carlos Toninho Sulanca. Eu volto segunda-feira, se Deus quiser, meio-dia com o programa policial J. Lima Agora e às 3 da tarde com o programa Sombrega. Para quem eu fiquei devendo músicas, mil desculpas. Para quem eu fiquei devendo, alô, mil perdões. Tudo na vida passa e o nosso programa já passou.
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0: Que Deus te dê em dobro tudo aquilo que você me deseja e nunca se esqueça, feliz é aquele que tem Deus no coração. Tchau, meus amores, fui minhas paixões.
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0: 34 e 31.
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Epa, minha gente, muito boa tarde para você que está ligadinho conosco aqui na Vale. Boa tarde a você, o homem do campo, a você, costureira, a você dos quatro cantos do polo da confecção. Boa tarde a você que veio ao Moda Center, porque hoje foi dia de que, seu Arena?

aqui em Santa Cruz do Capibaribe. Boa tarde a você aí do Moda Center, a você aí do Calçadão Miguel Arraes. Muito boa tarde a você que tá se arrumando para ir embora para casa, né, velho? A você que já está nas estradas da vida, vieram aqui a Santa Cruz de Capibaribe, que é o polo da confecção, que Nossa Senhora Aparecida te proteja pelos caminhos da vida. Outra semana, pra semana tem mais. Pra semana tem mais feiras, sejam bem-vindos. A cidade tá de portas abertas para você.

música mais rápida do mundo é essa aqui, viu, velho? Ai, doido, já tá sexta-feira, Dia Internacional do Espetinho. Dia que você vai se preparar, né, rapaz, pra começar a melar o bico no final de semana e tudo mais. É bom, né? É bom. Sejam bem-vindos. Ari já tá aqui pronto pra outra. Ei, eu vou ficar contigo aqui até às 6 da tarde, mandando a música sertaneja, forrozinho das antigas, pelo 9400-4665. É o meu contato, aonde você vai pegar e vai participar comigo através desse contato aí, pedindo a música sertaneja, porque eu vou estar com a Ari até 6 da tarde. Ela não vai mais chorar. Chitão e Choró chega cantando às 4h37.

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2: Hoje é sexta-feira.
3: Epa, senhora, e hoje é sexta-feira. Muito boa tarde pra toda a rapaziada que tá ligadinho conosco aqui na Vale. 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Boa tarde aí para Lucas, para Sara, para todos lá da VRS Construção. 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Alô, meu amigo Eduardo, minha amiga Vitória, boa tarde para vocês. 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Eita, Ari, Sinais, Noda de Caju chega cantando.
4: Alô, galera. Tô tendo o prazer de receber aqui comigo o meu querido irmão Marquinhos Maranhão, que vai se deliciar comigo nessa canção.
5: Maravilha, Jair. Prazer imenso estar com vocês aqui, dividindo essa emoção. Vamos nessa!

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Eita, minha gente, hoje é sexta-feira, mandar um alô aí pro pessoal do grupo, né? Mandar um abraço aí pro pessoal do grupo Luar do Sertão. Você aí que ainda não está no grupo, quer participar? Aí você vai mandar aí seu nome, endereço e o seu contato aí pra colocar aqui, né, no grupo Luar do Sertão. Faça parte aí da família. Mas hoje, rapaz, eu tô tomando um remédio, tá saindo o gogo todinho. Ai, doido, velho. Olha, boa tarde. 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Deixa eu ver aqui, mandar um alô aí pra meu amigo Tony Cred, que tá ligadinho comigo, né, Tony? 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Ei, eu vou mandar essa música aqui, ó, pra meu amigo Carlinhos Coló. Essa música aqui é uma regravação de Jean Liard, aí Carlinhos Coló e Carlos Piaba, né? É Carlinhos Coló, né? Só ele? Pronto, aí ele vai cantar essa música. Ó, essa música tem história, viu? Pelo amor de Deus. Ó, canta, Carlinhos. Fera!

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Por aqui às 5:03, 5:03. 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Ô, Ari, eu quero mandar a próxima do programa aqui para meu amigo João, lá do Rio Verde. João participa também do grupo lá do Sertão. Pediu música através do grupo. E eu recebi o seu e-mail, meu irmão. Limão com mel.

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1: Hoje é sexta-feira.
2: Jotinho, hoje é sexta-feira, viu, filho? Hoje é dia de melar o bico e tudo mais, ser feliz. Hoje é dia da felicidade. Hoje é dia de você relaxar. Deixar tudo que aconteceu durante a semana para trás. Os débitos ficam para trás, segunda-feira se lembra deles. E pronto, vamos embora. Toca a vida para frente. Que a vida é bela e é para ser vivida. Oi, Rotor, é porque o pé tá ficando bom. Graças a Deus. Ai, meu Deus, tem um pé aqui que eu pensei que ele ia cair, mas graças a Deus vai ficar no mesmo canto.
3: Ele não vai cair.
2: Vai te lascar, Jota. 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Ligou, chegou o seu medicamento, né, meu amigo João? Um abraço pra você, diretor. Mandar um alô também aqui, não sabe pra quem? 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Um alô também para o pessoal da Águia Surf, a toda a rapaziada lá da Águia Surf, que estão ligadinho conosco. Alô, Júlia, cheiro nos olhos, minha filha, um abraço para você, gente boa, menina, gente da melhor qualidade. PKT, alô, dona Ana Pontes, seu Flávio Pontes, tudo bom, Flávio? Família tá boa, né? Um abraço para você. 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Boa tarde. Meu amigari, vamos embora tocar essa música aqui. Vai pra meu amigo David, que ele pediu, ó. Vida, vida, vida, mavada, rolando bondrinho. Essa é boa.

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4: 17h24. 17h24.
5: Hoje é sexta-feira.
6: Epa, meu rei, bora que bora. 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

0: 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Eita, Antônio Carlos, bota fogueira não, meu irmão, que senão o pessoal solta fogo. Agora quero mandar um abraço, sabe pra quem, rapaz? Pra meu amigo Felipe Miranda. Alô, Felipe Miranda, da Miranda Gás, tá ligado com a gente, né, velho? Um abraço pra você. Ó, ei, ali tem alguém que tá me querendo aí, bonitão? E aí, quem é? Oi?
1: Boa tarde, Antônio Carlos. Toca aí, tá mais difícil. A mulher da blusa amarela. Qualquer uma, para oferecer a Dendi e a Liane, oferecer a panificadora de delícia do trigo aqui, o Irassuca, e tá falando é Flávio.
0: Beleza, Madre Dilson, vai cantar a mulher do Bruce Amarelo.

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1: Então, quer participar desse grupo? É só mandar aí o teu nome, endereço, o contato. Rapaziada, para Israel. Deixa eu ver quem mais, pra Jéssica. Alô, Jéssica, um abraço pra toda a rapaziada, pra Branca, a Nega do Bem, já falei, na doutora Nega do Bem, pra Théo lá de São Domingos, Etinha, ó, pra todo mundo aí que tá ligado comigo, tá bom? A vocês aí que estão participando desse grupo, massa, é filé, estão participando. E na Jails pediu, eu acabo voltando, Zezé de Camargo e Luciano, 5:38.

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5h48, seu Arê. Vai dar um abraço aí pra Branca lá do Bela Vista. Ela pediu, olha, Batista Lima, meu nome. É, 5h48 e um pouquinho.

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0: Eita, vambora, viu? Hora de comprar pão. Partiu, partiu. Um abraço aí pra Diego Negão. Deu hoje, não, viu, Diego? Um abraço pra tu. Mandar um alô aí pra... Deixa eu ver aqui quem mais. Deixa eu ver aqui pra Jô. Já Josenildo. Rapaz, hoje foi corrido aqui, viu? Pra meu amigo Diego Negão. Deixa eu ver pra quem mais. Pra minha amiga Andresa. Mas eu vou tocar uma música aqui muito massa, viu? Gino e Geno. Tem alguém que tá me querendo ainda aí?
1: Papai Carbota, da Cristina, que vai tocar Gino e Geno. Ofereça a todo que escuta o seu programa.
0: Pra Beto do Doce. E eu vou embora. Segunda-feira eu tô aqui. Aí segunda-feira vai ter pra todo mundo aqui, tá bom? Vamos embora, gente. Bom final de semana pra todo mundo. Valeu, Ari. Santinha vai perder.

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0: Santa Maria do Cambucai e toda a região, estamos por aqui com mais uma edição do programa Violas na Cambucá, agradecendo a audiência de todos vocês. Vamos por aqui até às 6h40, tentando levar o melhor da cantoria. Nosso amigo Claudinho Silva ali na mesa de controle. Boa noite, poetas e Alves, e vamos de cantoria, poeta.
1: Boa noite, Luiz Sebastião. Boa noite, Santa Maria do Cambucá. Nosso amigo Claudinho Silva ali na mesa de controle. E estamos aqui com mais uma edição do programa Violas na Cambucá. E muito obrigado a você que fica conosco até às 18h40.

0: beleza, poeta?
1: Beleza, programa Violas na Cambucá, mais uma vez. A gente está aqui com mais uma edição do programa Violas na Cambucá. Você que se liga conosco, a gente agradece pela audiência. 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E também Antônio Poeta, cordelista, aí muito obrigado pelo livro, livro bom, cordelista, escritor e um bocado de coisa. É versátil.
0: Poeta, e ele falou para mim, estive conversando com ele hoje, amanhã é o dia do escritor.
1: Amanhã é o dia do escritor, sim. É. Até meia-noite, se não chover. Se chover, é também.

0: Seu Antônio Poeta. Um abraço, seu Antônio.
1: Seu Antônio Poeta, que contribui com este programa, a gente agradece. E também nosso amigo Padre Deda. Padre Deda, falando em Padre Deda, mandar um abraço para a irmã dele lá no Rio de Janeiro, Maria. Depois você diz o nome da outra lá em São Paulo, que é para a gente mandar um alô para esse povo que se liga conosco. Nosso amigo Padre Deda e também o nosso amigo... É Zé Dineco, lá do Sítio Baixinho, nosso amigo Zé Dineco, muito obrigado pelo apoio cultural. E também o apologista, nosso amigo apologista Zé Amaro, lá em Recife, ou como é longe, mas chega lá. E também o nosso amigo Giliar, de caminhoneiro, lá do Sítio Baixinho, mas tá solto na buraqueira, essa hora tá descendo a ladeira do Teixeira. Um abraço pra tu, Giliar, de boas viagens por aí. E também o apologista Inácio Timóteo, muito obrigado, recebi a encomenda, muito obrigado aí pelo apoio cultural. E Erasmo do Azevém falando em Inácio Timóteo, dia 8 de agosto, Zito Alves e Mário Alves. Estaremos cantando lá na residência do nosso amigo Francinaldo Machando Junco. Depois a gente avisa melhor, beleza? É, na organização de Francinaldo e Família. E também o nosso amigo Inácio Timóteo. Dia 8 de agosto, você não pode perder. A partir das 8 da noite, lá na Machando Junco, Zito Alves e Mário Alves, a dupla de Alves, fazendo a festa lá. E também... contribui com o nosso programa Erasmo do Azevém de Frei Miguelinho. 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
0: 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Um abraço para Seu Antônio Poeta, para Dona Eliane. É, o nosso amigo Doutor Alexandre também, sempre que tem um tempinho, se liga no programa Violas na Cambucá. Um abraço, Seu Antônio Poeta, é cordelista e escritor. E amanhã, parabéns, viu, Seu Antônio? Amanhã é o dia do escritor. Um abraço, Seu Antônio Poeta, que é patrocinador do programa. 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É também a amiga Dona Maria Alves, patrocina o programa Violas na Cambucá. Nosso amigo Josias, pois está voltando a patrocinar o programa aí na Vila do Campo. Um abraço aí para Josias. Nosso amigo José Amaro, lá no Recife também, ouvindo o programa e é patrocinador do programa Violas na Cambucá. Um abraço para o nosso amigo Zé Dineco, lá no Sítio Baixinho também, que patrocina o programa, e o Padre Deda. É isso, poeta?
1: Isso aí, disse Antônio Poeta. Família que reza unida através da oração mostra a Deus o quanto é importante a devoção lembra a família sagrada. Irmãos, a hora é chegada e a glória é a salvação, disse. É a autoria do nosso amigo Antônio Poeta e está no livro dele, viu?
0: Beleza, poeta. Poeta, avisar que próximo, dia 1º de agosto, estarei cantando lá no Sítio Baixio, no bar do amigo Zé Nivaldo, bar do campo, cantoria a partir das 8 horas da noite com Luiz Sebastião e Washington Correia. É dia 1º sábado de agosto, acho que é dia 1º mesmo. De sábado a 8, estarei lá no Sítio Baixio cantando no bar de Zé Nivaldo com o poeta Washington Correia. E vamos por aqui, né, poeta? Abraçar o poeta Negro do Mandurini. Está me vendo aí se me colocar aí no Festival de Surubim, aí na mesa de comissão jogadora. Depois a gente conversa, Negro. Um abraço aí pra você, viu? E toda a família aí do poeta Negro do Manduri. Esse festival será dia 21 de agosto, Festival de Surubim. Depois a gente conversa melhor, poeta Negro do Manduri. Por aqui, né, poeta? Abraçar minha mãe, Dona Maria, minha esposa também está assistindo o programa, meu filho Gabriel, minha irmã Ana e todos que gostam de cantoria, o pessoal aí no Sítio Baixio, nosso amigo Vavá da Viola, Inácio Timóteo e demais amigos, a gente vai lembrando. Poeta, tem um mote aqui pra gente cantar, aí do amigo, nosso amigo José, aí do Sítio Manuel Ferreira. Moto diz o seguinte, deixa eu ver se eu lembro aqui, poeta. Acho que é juventude passou, deixou saudade. E a velhice chegou para ficar. É isso mesmo. Juventude passou, deixou saudade. 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

0: É o programa Violas na Cambucá. E você não perde por esperar, não rima, mas vou cantar. Beleza, a gente vem aqui por conta de Dona Maria Sebastião e Dona Maria Alves, e também é de Lene Avonatura e Anida Silva, lá em Santa Cruz do Capibaribe. 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E também o nosso amigo Giliardi, caminhoneiro, contribuindo para com o nosso programa. Ele é do sítio baixinho, mas conhece o Brasil inteiro, porque é caminhoneiro. E também o nosso amigo apologista Zé Amaro, lá em Recife, apoiando o nosso programa e nos contribuindo. E Erasmo do Azevém. 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Dizer que tem cantoria, teremos cantoria dia 8 de agosto, dia 8 de agosto, na Chã do Junco, na residência do nosso amigo Francinaldo, com Zito Alves e Mário Alves, na organização de Francinaldo e Família, e na promoção do nosso amigo e apologista Inácio Timóteo. Sintam-se todos convidados para dia 8 de agosto, a partir das 8 horas, estarmos juntos lá.
1: Beleza, Beto, avisar que teremos cantoria também no dia 1º sábado de agosto, acho que é dia 1 de agosto, 1º sábado de agosto, estarei cantando lá no sítio Baixio, no bar do amigo Zé Nivaldo, Luiz Sebastião e Washington Corrêa, cantando lá no bar do Campo a partir das 8 horas da noite, 1º sábado de agosto. Beleza? Vamos por aqui, falar aqui novamente dos patrocinadores. Vou cantar a canção, poeta. Pensei uma canção para você cantar. Daqui a pouco eu canto outra. E vamos por aqui até as 6h40. E abraçando todos vocês que estão aí do outro lado nos ouvindo. Daqui a gente não está vendo quem é que está conectado aí pela internet, pelo Facebook. Mas nosso amigo Claudinho Silva, daqui a pouco, manda um alô para todos vocês que estão assistindo aí o programa Violas da Cambucá. Falar aqui dos patrocinadores novamente. 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Seu Antônio Poeta também está ligado no nosso programa. Um abraço, seu Antônio Poeta e toda a família. Seu Antônio Poeta, cordelista e escritor. O homem não é fraco não, viu, poeta? Um abraço aí para seu Antônio Poeta. 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Nosso amigo Josias aí na vila também está voltando a colaborar com o programa Violas na Cambucá. Um abraço para Josias. Dona Maria Alves, meu primo José Amaro, lá no Recife, também patrocina o programa. Um abraço para Zé Amaro e toda a família lá no Recife. Nosso amigo Zé Dineco, Padre Deda, que é patrocinador do programa. Um abraço aí para Maria e Dito aí no Pau Santo, Manuel Sebastião lá em Vertentes e Maria do Rosário. é meu amigo e primo Pedro, lá no Sítio Baixinho, Pedro, Gugu e Nen. Mandei o link da Rádio Poeta. Agora eles vão ouvir o programa, viu? Beleza? Vou cantar a canção, poeta. Fica à vontade. Daqui a pouco.
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Beleza, aí você ouviu a hora do vaqueiro com o poeta Zito Alves. Abraçar também o poeta Bilberto e família aí no Sítio Caiaí. É, Pedro, Gugu aí no Sítio Baixio, né? Nosso amigo Geraldo Freita aí no Sítio Jucuri. E vamos por aqui, poeta, vamos cantar a canção Maçã do Amor. E vamos por aqui.

Beleza, aí você ouviu a canção Maçã do Amor, interpretada na voz do poeta Luiz Sebastião. Oferecer pra minha esposa essa canção aí, Maçã do Amor. Beleza? Acho que é da autoria de Cícero Vieira ou de Paulo Nascimento, um dos dois. Mas, de qualquer maneira, cantei a canção Maçã do Amor. E abraçando todos vocês aí que estão do outro lado, ouvindo o programa Violas na Cambucá, a gente agradece a cada um ouvinte. Nosso amigo Vavá da Viola, poeta, a gente abraça a todos os amigos.

0: abraço todos vocês que ficaram conosco até agora. Muito obrigado pela audiência. E a gente volta na sexta-feira, às 18 horas, se Deus quiser. Tchau, tchau. E até lá. E Cláudio Silva tem um punhado de gente ali para dizer os nomes.
1: Beleza, poeta. Por aqui a gente finaliza mais uma edição do programa Violas na Camucá. Mas vem o nosso amigo aí, Claudinho Silva, para mandar um alô aí para o pessoal que ainda está conectado com a gente. Boa noite, Claudinho Silva.
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3: É isso aí, abraçando aqui, Luiz, essa turma boa sintonizada com a gente, né? Edmilson Pessoa, Anilda Silva, Meg Estilos, Adalberto Francisco, o José Amaro, Luciene Maria, também o poeta Bill Correia, Maria Barbosa, Miguel Pereira, né? Poeta Miguel Pereira e toda a família, Bola do Bar aqui no Alto das Oliveiras, nosso amigo Branquinho, João Cardoso, né? O poeta João Cardoso, a Maria Gomes, Severino Silva, também a Luíso Barba, lá na rua Tenente Galdino. Severino Soares, poeta, né? Severino Soares.
1: É, poeta, Severino Soares.
3: Ele pediu aqui também, né? Que vai ficar para a próxima, né? Ele pediu aqui, se desse, né? Se possível aqui, cantasse. Cadê? Deixa eu ver aqui o que foi que ele pediu aqui. Saudade, fale para ela. Que vou morrer de saudade. Vai ficar para a próxima, né?
1: É um moto,
3: É um moto,
1: pronto,
3: é um moto.
1: No próximo programa a gente canta.
3: Decora aí, viu, Luiz? Saudade, diga para ela.
1: Que vou morrer de saudade.
3: Que vou morrer de saudade. Um abraço aí pro poeta Severino Soares, ligadinho com a gente aqui na programação. É isso, abraçando também aqui o Luiz, Antônio Luiz Torquato, também Edmilson, no sítio Manuel Ferreira, e a Josefa Ramos, ligadinho com a gente também aqui na programação.
1: Muito Claudinho Silva, a gente agradece a audiência de todos vocês e prometemos voltar na próxima sexta-feira, se Deus quiser. Tchau, tchau, pessoal. Obrigado e até sexta-feira, se Deus permitir.

18 horas e 55 minutos.

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2: 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O nome da música é 5 da manhã. Alguém conhece aí?

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